0: na saúde, educação e habitação, com investimentos de mais de R$1 bilhão pelo Programa de Aceleração do Crescimento.
1: A entrega foi feita ao mesmo tempo em 12 cidades diferentes.
2: Todas as entregas foram simultaneamente em cidades dos estados de São Paulo, Rio de Janeiro, Pernambuco, Amazonas, Piauí, Alagoas e Sergipe, com participação de ministros e autoridades locais por videoconferência. Na educação, foram inaugurados 10 novos campi de institutos federais, com investimento de R$206,6 milhões, sendo R$196 milhões do novo PAC. As unidades ampliam a oferta de ensino técnico e profissionalizante, parte do plano de expansão da rede federal, que prevê a construção de 111 novos institutos em todo o país, com potencial para criar 155 mil novas vagas. O ministro da Educação, Leonardo Barchini, destacou que o governo investe em educação de qualidade e oportunidades para os estudantes.
3: Você entra aqui no ensino médio, você pode fazer graduação, você pode fazer licenciatura, você pode fazer curso subsequente, você pode fazer mestrado, doutorado, enfim. Isso aqui abre as portas para todas as oportunidades que os nossos jovens precisam.
2: Na saúde, o governo do Brasil anunciou investimentos de R$464,8 milhões para fortalecer o Sistema Único de Saúde. O pacote inclui a entrega de ambulâncias, unidades odontológicas móveis, micro-ônibus para transporte de pacientes, equipamentos para hospitais e unidades básicas de saúde, além da ampliação do programa Agora Tem Especialistas. Também foram inauguradas novas estruturas hospitalares e anunciadas ações para ampliar o atendimento especializado e incentivar a inovação tecnológica no SUS, explica o ministro da Saúde, Alexandre Padilha.
4: É o Brasil ter cada vez mais capacidade de produzir aqui no Brasil os medicamentos, as tecnologias, o conhecimento necessário para cuidar da saúde do nosso povo, para a gente ficar soberano.
2: Na habitação, 1.619 novas moradias do programa Minha Casa Minha Vida foram entregues simultaneamente em 6 estados, beneficiando cerca de 6.500 pessoas. O investimento é de aproximadamente R$263 milhões. O ministro das Cidades, Vladimir Lima, disse que somadas às entregas realizadas nessa semana, já são 1.753 novas moradias destinadas à família de baixa renda em diferentes regiões do país.
5: Hoje nós temos 2.500.000 moradias contratadas no âmbito do programa Minha Casa Minha Vida. E vamos chegar até 3 milhões no final deste governo.
2: O presidente Lula defendeu investimentos em infraestrutura social e o acesso da população a serviços públicos essenciais.
6: Dinheiro bom é dinheiro investido em obra, em educação, em saúde, em ferrovia, em rodovia. É o dinheiro, que gera mais emprego, que gera mais renda, que gera mais desenvolvimento e que gera conquista para todo mundo. Esse é o dinheiro bom.
2: Somadas, as ações dessa sexta-feira representam mais de R$930 milhões em investimentos nas áreas de educação, saúde e habitação. Reportagem Pablo Mundim.
0: E o presidente Lula sancionou lei que cria a Universidade Federal do Esporte, vinculada ao Ministério da Educação.
1: A universidade vai, em um único local, desenvolver atividades de ensino, pesquisa, extensão e inovação, voltadas ao desenvolvimento da ciência do esporte.
0: Entre as finalidades estão capacitar profissionais para atuar em organizações esportivas e no treinamento de atletas e incentivar a produção de conhecimento científico e tecnológico na área.
1: Com sede em Brasília, a universidade poderá instalar em outros estados.
0: Mais fôlego para quem empreende no Brasil.
1: Essa semana, o governo federal anunciou medidas para quem trabalha como MEI.
0: Hoje foram anunciadas mais duas novidades: o Desenrola MEI, voltado para quem precisa regularizar dívidas fiscais,
1: e a expansão do Contrata Mais Brasil, plataforma que conecta os empreendedores que querem prestar serviços a órgãos públicos.
7: O Desenrola MEI vai permitir que microempreendedores individuais de todo o Brasil renegociem dívidas tributárias. A iniciativa vai atender mais de 3 milhões de MEIs que possuem pendências na dívida ativa da União. Serão atendidos empreendedores com débitos de até R$20 mil. Entre as facilidades inéditas está o parcelamento dos débitos em até 145 meses ou mais de 12 anos. Os descontos sobre juros, multas e encargos legais podem chegar a 70%. Annelise Lenze, procuradora da Fazenda Nacional, explica o objetivo.
8: É um programa de transação tributária customizado para sustentabilidade do pagamento e para a saúde financeira desses MEIs e que vem fechar o ciclo de estímulo a novos créditos, a novos negócios, ao desenvolvimento econômico e social e a proteção também, proteção social de cada um desses MEIs.
7: Outra nova medida é a expansão do Contrata Mais Brasil, que facilita a contratação de microempreendedores individuais. O profissional se cadastra na plataforma e pode prestar serviços para os governos federais, estaduais e municipais, como pintura, manutenção, entre outros. O programa agora terá 141 atividades econômicas contempladas. Antes eram 107. Foram incluídos serviços como alimentação, fotografia, produção cultural, estética e organização de eventos. Além disso, mais instituições estão aderindo à plataforma. Quase 90 novos órgãos aderiram ao sistema, incluindo o do Nordeste e a Fiocruz. O ministro do Empreendedorismo, Paulo Pereira, fala quantos empreendedores podem ser alcançados com as mudanças.
9: Bancos públicos, empresas estatais, serviços federais passam a incluir os seus serviços no Contrata Mais Brasil, ao mesmo tempo que mecanismos de busca ativa desses MEIs farão um esforço para incluir algo como um potencial de 5,5 milhões de MEIs, algo como que pode chegar a 6 milhões de MEIs na plataforma pública. Então, uma plataforma de compras públicas voltada para os MEIs.
7: Os anúncios fazem parte de uma série de medidas anunciadas para os microempreendedores. Na segunda-feira, o presidente Lula já havia enviado ao Congresso Nacional a proposta de reajuste do teto de faturamento do MEI, de 81 mil para 140 mil por ano. Atualmente, o Brasil possui mais de 16 milhões de microempreendedores individuais. Reportagem Gabriela Noronha.
0: Quem tem interesse em participar do Desenrola MEI poderá acessar o sistema a partir do dia 6 de julho no site www.regularize.pgfm.gov.br.
1: O programa Gás do Povo agora chega a 100% dos inscritos no Cadastro Único de Programas Sociais do Governo do Brasil.
0: São mais de 15 milhões de recargas do botijão de gás de 13 quilos que estarão disponíveis aos beneficiários a partir do próximo dia 10 de julho.
10: Para a dona de casa Maria José de Carvalho, o botijão de gás na cozinha é motivo de alívio. Moradora do Sol Nascente no Distrito Federal, ela recebe o botijão gratuitamente por meio do Programa Federal Gás do Povo. Segundo Maria, foi graças ao programa que ela deixou para trás o fogão a lenha.
11: Quando eu morava no barraco de madeira, eu cozinhava na lenha, porque aqui é uma quadra que ninguém presta nada para ninguém, né? Agora melhorou um pouco.
10: Lançado em setembro de 2025 para substituir o antigo Vale Gás, o programa Gás do Povo é administrado pelos Ministérios de Minas e Energia e do Desenvolvimento e Assistência Social, Família e Combate à Fome. Segundo o governo federal, já são quase 15 milhões de recargas gratuitas realizadas em todo o Brasil desde o início do programa, como explica o ministro de Minas e Energia, Alexandre Silveira.
12: É 100% de cobertura. Já são 15 milhões de recargas. Hoje o país todo está coberto. Onde não tem revenda, as distribuidoras estão chegando com a entrega em veículos móveis e todo o público-alvo, que é o público do Cade Único, já recebe o botijão de gás, essa grande medida de proteção social.
10: Em julho, os beneficiários do programa poderão retirar a recarga gratuita do botijão de gás de 13 quilos a partir do dia 10. O benefício ficará disponível até 9 de agosto. A retirada do botijão pode ser feita diretamente nas 26 mil revendas credenciadas, espalhadas por mais de 4.800 municípios brasileiros. Com locução de Nazi Brum, reportagem de Gabriela Noronha.
1: O Escritório Nacional Antifacção foi inaugurado nesta sexta-feira, no Rio de Janeiro.
0: A nova estrutura, lançada pelo Ministério da Justiça e Segurança Pública, integra o programa Brasil contra o Crime Organizado.
1: O objetivo é apoiar as ações integradas desenvolvidas pelas forças de segurança pública.
0: Além do Rio de Janeiro, o escritório já está presente em São Paulo e estará posteriormente em Foz do Iguaçu, no Paraná.
1: Segundo o ministro da Justiça e Segurança Pública, Wellington César Lima, a medida quer aproximar a União dos principais centros de atuação do crime organizado no país.
13: visa exatamente que nós venhamos a nos aproximarmos mais das realidades específicas de determinados estados da federação, como no caso do Rio de Janeiro e São Paulo. Também teremos um ponto em Foz do Iguaçu. Fundamental que para a fluidez dessas informações locais, estabelecimento de estratégias customizadas específicas para cada realidade local, o Ministério da Justiça se faça presente.
0: Em 2016, foi sancionada uma nova lei contra o tráfico de pessoas, que virou um marco para o Brasil.
1: Ela aumentou a possibilidade de investigação, a criminalização e as penas, além de garantir maior assistência às vítimas.
0: Para celebrar os 10 anos da lei, novas parcerias foram firmadas para combater esse tipo de crime.
14: Disfarçado de oportunidade de trabalho no exterior, o tráfico de pessoas segue fazendo vítimas no Brasil. Uma nova rota identificada pelo Ministério da Justiça e Segurança Pública tem um destino líder, Camboja, na Ásia. 44 brasileiros foram aliciados no ano passado para atuarem em centros de crimes digitais naquele país. Como explica o diretor do Departamento de Migrações da Secretaria Nacional de Justiça do Ministério da Justiça e Segurança Pública, Vitor Semple.
15: Brasileiros estão sendo vítimas de esquemas, os chamados scam centers, que são brasileiros sendo transportados, exportados por meio de aliciamento para o Camboja e para os outros países para dar golpes digitais em brasileiros aqui no Brasil.
14: No ano em que a Lei Brasileira de Enfrentamento ao Tráfico de Pessoas completa 10 anos, o Ministério da Justiça lançou duas parcerias para ampliar as ações de prevenção desse crime no país. A primeira é no campo dos esportes, com a criação de uma cartilha que orienta atletas, familiares, treinadores, dirigentes e demais profissionais sobre os riscos do aliciamento por falsas promessas de contratos e oportunidades esportivas. Para o coordenador-geral de inteligência esportiva do Ministério do Esporte, Diogo Silva, grandes eventos esportivos podem ajudar a dar visibilidade ao tema.
16: Colocando isso dentro do contexto atual que nós estamos vivendo, onde a Copa do Mundo Futebol Feminino vai ter a oportunidade de apresentar essa proposta para as pessoas e alertar as pessoas.
14: Outra iniciativa é a campanha da Agência Nacional de Aviação Civil para conscientização sobre tráfico de pessoas e trabalho escravo. De acordo com Diana Helena Ferreira, da Agência Nacional de Aviação Civil, profissionais que atuam em aeroportos são capacitados para reconhecer situações de risco e denunciar.
17: Por meio dos treinamentos, eles conseguem identificar sinais, né, que algumas, né, possíveis vítimas podem manifestar, como de nervosismo, às vezes não saber responder determinadas perguntas dos agentes, né, eles sabem um canal, por exemplo, para acionar a Polícia Federal ou outro órgão policial que esteja no aeroporto.
14: Os homens já foram maioria nos casos de tráfico para trabalho em condição análoga à de escravo, mas dados recentes do Ministério da Justiça e Segurança Pública mostram que as mulheres passaram a ser as principais vítimas, principalmente quando se refere à exploração sexual. Quanto à faixa etária, a maioria das pessoas identificadas está em idade economicamente ativa, entre 18 e 59 anos. Reportagem Graziele Bezerra.
1: E mais um aliado no combate ao feminicídio.
0: Está em construção uma linha do tempo que mostra o caminho percorrido pelas vítimas de violência desde o primeiro boletim de ocorrência.
1: Com esse histórico, será possível criar mecanismos de alerta para a atuação preventiva das autoridades antes que o crime aconteça.
18: Os casos de feminicídio no Brasil recuaram 11,45% nos primeiros meses após o lançamento do Pacto contra o Feminicídio em fevereiro deste ano. Isso representa 30 vítimas a menos em relação ao mesmo período do ano anterior. Ainda assim, entre abril e maio, 232 mulheres foram assassinadas em razão do gênero. E para fortalecer a luta contra o feminicídio, uma nova estratégia está sendo desenvolvida. Trata-se de uma linha do tempo que cruza dados dos boletins de ocorrência de violência doméstica registrados pelas vítimas. A ideia é agir preventivamente, como explica a idealizadora do sistema, Luana Teixeira, servidora da Secretaria Nacional de Segurança Pública.
19: O feminicídio, ele é o final de toda uma escalada da violência. A partir do momento que essa mulher entrar num ciclo de violência, no primeiro boletim de ocorrência, nós vamos emitir um alerta para todas as autoridades envolvidas, né? Para que ela não chegue no ápice do feminicídio, como a gente observou 15% morrem até 12 meses e 18% morrem até 24 meses. Nossa expectativa principal é essa, é salvar vidas em vez de contar as mortes.
18: A ferramenta faz parte do Centro Integrado Mulher Segura, uma estrutura dentro do Ministério da Justiça e Segurança Pública que usa inteligência e integração de dados para proteger mulheres em todo o Brasil. Para a construção da linha do tempo, foram reunidos dados das secretarias de segurança estaduais e do Banco Nacional de Boletins de Ocorrência. Com as informações, também é possível construir um histórico de atuação dos agressores, de acordo com Luana Teixeira.
19: Às vezes ele comete uma violência aqui no estado, mas ele vai para outro estado e lá não consta que ele cometeu essa violência, porque os sistemas não se conversam. E com Mulher Segura, você vai conseguir olhar tudo isso. Eu consigo ver que esse cara já fez, já praticou violência em vários outros estados.
18: Embora a plataforma ainda esteja em fase de estruturação, já conta com perfis específicos para delegacias e órgãos do judiciário, possibilitando notificações automáticas e a visualização do histórico da vítima e do agressor em diferentes estados. O próximo passo é integrar esses dados ao Sistema Único de Saúde para detectar casos de violência subnotificados. Reportagem Luciana Colares de Holanda.
0: O governo do Brasil finalizou a cessão da área da favela do Moinho para o governo de São Paulo.
1: O terreno na capital paulista era da União e abrigou cerca de 850 famílias.
0: Hoje, no ato de assinatura, a ministra da Gestão e da Inovação, Esther Dweck, destacou o atendimento habitacional às famílias como parte da negociação.
20: Acho que esse momento agora ele vai encerrar um capítulo e começar um novo, né? Justamente naquela área que era a favela do Moinho, que agora vai se tornar o Parque do Moinho. Para que a gente pudesse transformar aquela área num parque, a gente precisava garantir a moradia digna para as pessoas que estavam ali naquela região. O governo federal, por meio do Minha Casa Minha Vida, entraria com 180 mil e o governo do estado com 70 mil para permitir que as pessoas pudessem comprar uma casa de até 250 mil. Então, a grande maioria pôde ficar no centro da cidade, porque essa é uma área extremamente central e essa era uma dos pleitos das famílias, que elas não fossem deslocadas do centro da cidade.
1: Até agora, 84% das famílias já estão com novos imóveis contratados.
0: O governo paulista terá 48 meses para concluir as obras de construção do novo parque.
1: Apoio às comunidades da Amazônia que atuam com produtos da biodiversidade.
0: Serão financiadas ações para fortalecer os negócios com foco na conservação ambiental.
21: O Fundo Amazônia vai investir até 230 milhões de reais para fortalecer negócios comunitários da sociobioeconomia em todos os estados da Amazônia Legal. O investimento vai ocorrer por meio do edital Prospera Amazônia, lançado pelo Ministério do Meio Ambiente e Mudança do Clima e que é fruto de um acordo de cooperação com o BNDES, o Banco Nacional de Desenvolvimento Econômico e Social. O edital vai selecionar organizações para oferecer serviços a empreendimentos comunitários que trabalham com produtos e serviços da sociobiodiversidade e que sejam formados principalmente por povos indígenas, quilombolas, extrativistas, ribeirinhos, agricultores familiares e demais povos e comunidades tradicionais. O apoio inclui assistência técnica, formação, capacitação, assessoria para gestão e regularização documental. Também contempla serviços de adequação sanitária e ambiental, certificação, agregação de valor, acesso a crédito e a mercados. Ao todo, o edital poderá apoiar ações em até 106 municípios da Amazônia Legal. A chefe do Departamento de Gestão do Fundo Amazônia do BNDES, Fernanda Garavini, destaca a importância dessa parceria entre o banco e o Ministério do Meio Ambiente e Mudança do Clima.
22: Com essa parceria, o Ministério de Meio Ambiente e Mudança do Clima e o BNDES
3: usando os recursos do Fundo Amazônia, pretendem transformar a produção sustentável dos territórios amazônicos em negócios mais estruturados, capazes de gerar renda, ganhar escala e acessar novos mercados, sem abrir mão da conservação da floresta e dos modos de vida dessas populações, que protegem a floresta.
21: Gerido pelo BNDES, sob coordenação do Ministério do Meio Ambiente e Mudança do Clima, o Fundo Amazônia já apoia mais de 150 projetos, estando em 73% dos municípios dos 9 estados da Amazônia Legal. Reportagem André de Barros Lima.
1: O Exame Nacional do Ensino Médio 2026 já contabiliza mais de 5 milhões de inscritos.
0: É o maior número já registrado pelo exame desde 2022.
1: Entre as principais novidades dessa edição está a inscrição automática dos estudantes concluintes do ensino médio da rede pública.
0: Outra mudança foi o aumento no número de municípios onde as provas serão realizadas.
1: Nesse ano, o exame será aplicado nos dias 8 e 15 de novembro em todos os estados e no Distrito Federal.
0: A principal porta de entrada para a educação superior no Brasil.
1: É utilizado para ingressar em universidades públicas por meio do Sistema de Seleção Unificada, o SISU, ou em instituições privadas pelo ProUni, o Programa Universidade para Todos.
0: Também é utilizado por estudantes que buscam financiamento em instituições de ensino pelo FIES.
1: E fique de olho, as inscrições para quem quer participar do FIES abrem no dia 14 de julho.
4: O Ministério da Educação publicou o edital do processo seletivo do FIES, Fundo de Financiamento Estudantil, para o segundo semestre de 2026. As inscrições são gratuitas e estarão abertas de 14 a 17 de julho, exclusivamente pela internet no endereço acessounico.mec.gov.br/FIES. Neste ano, o MEC oferece mais de 112 mil vagas para o FIES, considerando os processos seletivos do primeiro e do segundo semestre. Para se inscrever, é necessário ter participado do Exame Nacional do Ensino Médio, o Enem, a partir da edição de 2010. No exame, o candidato deve ter obtido média aritmética de no mínimo 450 pontos nas 5 provas, sem ter zerado a redação. Além disso, não deve ter participado na condição de treineiro. Outra exigência é possuir renda bruta familiar mensal por pessoa de até 3 salários. O resultado da pré-seleção na chamada única vai ser divulgado no dia 30 de julho. Reportagem Júlio César de Oliveira.
0: A Advocacia Geral da União notificou hoje a Google, controladora do YouTube, para que retire do ar perfis que promovem e facilitam a criação de plataformas de apostas não autorizadas a operar no país.
1: Os perfis em questão divulgavam conteúdos com tutoriais de como criar uma plataforma de cassino, por exemplo, ou de estímulo ao jogo do bicho, que é proibido pela legislação brasileira.
0: Apostas de cota fixa, como as chamadas bets, só podem ser exploradas mediante prévia autorização do Ministério da Fazenda.
1: E essas foram as notícias do Governo do Brasil.
0: Uma realização da Secretaria de Comunicação Social da Presidência da República.
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0: Fique agora com as notícias do Poder Judiciário e do Congresso Nacional. Boa noite, bom fim de semana.
1: A gente volta na segunda-feira. Boa noite.
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24: Presidente do STF defende a atuação conjunta das cortes latino-americanas para proteger a democracia.
25: STJ julga primeiro repetitivo em sessão totalmente virtual e define requisitos para a justiça gratuita a pessoas jurídicas.
24: TST recebe relatório sobre estudo inédito sobre a exclusão de pessoas LGBTQIAPN+. No mercado de trabalho.
25: Boa noite, eu sou Marcela Luiza.
24: E eu sou Walter Lima.
25: O presidente do Supremo Tribunal Federal e do Conselho Nacional de Justiça, ministro Edson Fachin, defendeu uma atuação articulada entre as cortes constitucionais da América Latina para fortalecer a proteção da democracia, da independência judicial e dos direitos fundamentais.
24: A declaração foi feita no 21º Encontro de Tribunais, Cortes e Salas Constitucionais da América Latina e do Caribe, realizado em Montevidéu, no Uruguai. Fernanda Porto.
2: do evento, Fachin disse ainda que o reconhecimento da democracia como um direito humano autônomo, como está sendo debatido pela Corte Interamericana de Direitos Humanos, poderá fortalecer juridicamente a independência do Poder Judiciário, a autonomia dos tribunais constitucionais, a integridade dos processos eleitorais, os mecanismos de freios e contrapesos, além da proteção das liberdades fundamentais.
25: O Conselho Nacional de Justiça encerrou o primeiro semestre de 2026 com 326 processos julgados pelo plenário e mais de 6 mil processos analisados e arquivados.
24: No período, o órgão também aprovou normas e definiu políticas para o judiciário em todo o país. Marcelo Della Libera.
5: O balanço de Lucene J mostra que nos seis primeiros meses do ano,

0: O plenário realizou 24 sessões, entre presenciais e virtuais. O colegiado também aprovou 15 resoluções de cumprimento obrigatório pelos tribunais e 3 recomendações sobre boas práticas em áreas como gestão processual, inovação tecnológica, direitos humanos, acesso à justiça e melhoria da prestação jurisdicional. Na área disciplinar, o plenário do Conselho julgou 10 procedimentos administrativos disciplinares e aplicou sanções em 8 deles. Também determinou o afastamento cautelar de 9 magistrados durante a tramitação dos processos e analisou 9 revisões disciplinares com aplicação de pena de disponibilidade em 2 casos.
1: Pela primeira vez, o STJ julgou um recurso repetitivo em sessão totalmente virtual.
2: Na ocasião, foram estabelecidos critérios para a concessão da gratuidade de justiça a pessoas jurídicas. Fátima Uchoa.
3: A tese fixada pela Corte Especial do STJ sob o rito dos repetitivos deve ser seguida por todos os juízes e tribunais do país ao analisarem a mesma questão de direito. O colegiado definiu que a pessoa jurídica deve apresentar informações que permitam avaliar a real situação econômico-financeira, não sendo suficiente demonstrar inatividade ou redução do faturamento. Segundo o ministro relator Luiz Felipe Salomão, a concessão da gratuidade de justiça segue regras diferentes para pessoas físicas, que têm presunção relativa de veracidade na declaração de insuficiência de recursos, enquanto a pessoa jurídica deve comprovar não ter condições de arcar com as despesas processuais.
1: Um estudo inédito foi feito sobre a exclusão de pessoas LGBTQIAPN+, no mercado de trabalho.
2: O relatório foi entregue ao TST. Mila Amaral.
4: O levantamento foi realizado pelo Banco Mundial em parceria com o Ministério dos Direitos Humanos e da Cidadania e outras organizações. De acordo com o documento, a exclusão de pessoas LGBTQIAPN+, no mercado de trabalho, tira da economia brasileira mais de 94 bilhões por ano. Isso acontece porque essa população é mais atingida pelo desemprego e pela informalidade e recebe salários menores. Os dados mostram que o desemprego entre pessoas LGBTQIAPN+, é de 15,2% e mesmo empregados, eles ganham em média 10% a menos.
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1: Uma boa noite.
2: Bom fim de semana e até segunda-feira.
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7: Eu sou Paula Groba.
8: E eu sou Ricardo Nakaoka.
7: E estes são os destaques de hoje do Jornal do Senado, que começa agora.
8: Perfis falsos na internet podem virar crime.
7: Comissões debatem impactos do vício em apostas. Casos de ludopatia crescem 140% no SUS.
8: Aprovado reajuste anual para acesso ao microcrédito.
7: Boa noite.
8: Boa noite.
7: Criar um perfil falso para enganar outras pessoas pode passar a ser crime específico no Brasil.
8: A Comissão de Segurança Pública aprovou o projeto que inclui no Código Penal o crime de falsa identidade digital para punir a prática conhecida como catfishing, usada em golpes, assédio e outros tipos de fraude. Repórter Bruno Lourenço.
9: O projeto de lei cria no Código Penal o crime de estelionato ou fraude por meio de falsa identidade digital. O senador Hamilton Mourão, do Republicanos do Rio Grande do Sul, destacou que a criação de perfis falsos deixou de ser uma mera travessura online para se transformar em uma ferramenta de crimes graves, como a extorsão financeira e a chantagem íntima, gerando prejuízos severos à saúde mental e ao bolso das vítimas.
10: Catfishing é a prática de criar uma identidade falsa online com o objetivo de enganar, explorar, assediar ou fraudar outras pessoas, geralmente em redes sociais ou aplicativos de namoro. Os motivos para o catfishing variam desde a busca busca por atenção ou bullying, até crimes graves como golpes financeiros, românticos ou de investimento em criptomoedas, que resultam em perdas financeiras substanciais para as vítimas. Extorsão e chantagem por meio de imagens íntimas ou informações pessoais compartilhadas pelas vítimas, chamada sextorsão, e roubo de identidade.
9: A proposta estabelece que a punição seja agravada se a fraude for cometida com o uso de ferramentas automatizadas, perfis robôs ou se visar a exploração financeira de pessoas vulneráveis, como idosos.
7: E processos de violência doméstica poderão ter análise mais rápida na justiça.
8: Avançou o projeto que garante prioridade aos juizados especializados na tramitação das ações previstas na Lei Maria da Penha. Repórter Rodrigo Rezende.
11: Os juizados de violência doméstica e familiar contra a mulher terão prioridade em relação à chamada justiça comum na análise dos processos relacionados à Lei Maria da Penha. O projeto com esse objetivo foi aprovado pela Comissão de Direitos Humanos. A relatora, senadora Ana Paula Lobato, do PSB do Maranhão, ressalta que essa medida impede conflitos entre órgãos judiciais e dá mais segurança para a mulher vítima de agressão. O relatório de Ana Paula Lobato foi lido na CDH pelo senador Rogério Carvalho, do PT de Sergipe.
12: Ao instituir órgãos judiciais especializados com competência civil e criminal para o processo, julgamento e execução das causas decorrentes dessa violência, a Lei Maria da Penha buscou evitar a fragmentação do atendimento, decisões potencialmente contraditórias e a peregrinação da vítima por múltiplos juízos, assegurando tutela mais efetiva e concentrada.
11: O projeto foi apresentado pela deputada federal Laura Carneiro, do PSD do Rio de Janeiro, e agora será analisado pela Comissão de Constituição e Justiça.
7: E a Câmara dos Deputados pode votar nos próximos dias o chamado PL da Misoginia, um projeto aprovado pelo Senado, que equipara o crime de ódio contra mulheres ao racismo.
8: A proposta torna a prática inafiançável e imprescritível e prevê penas mais duras para quem discriminar as mulheres. A reportagem é de Yasmin Rodrigues.
13: O projeto de lei aprovado pelo Senado em março inclui a misoginia entre os crimes de preconceito e discriminação já previstos na legislação brasileira. Assim como nos crimes de racismo, a conduta passa a ser considerada inafiançável e imprescritível. A autora do projeto, senadora Ana Paula Lobato, do PSB do Maranhão, afirmou que o objetivo é enfrentar um tipo de violência que muitas vezes antecede as agressões físicas e feminicídios.
14: Estatística crescente da violência doméstica que chega até o feminicídio. Então, antes de chegar no feminicídio, se sofre a violência psicológica, a violência financeira, a violência doméstica, para enfim chegar no feminicídio. Para diminuir os casos de feminicídio, a gente precisa primeiramente combater a violência.
13: A matéria recebeu parecer favorável da relatora, senadora Soraya Tronic, do PSB de Mato Grosso do Sul. Se os deputados aprovarem o texto sem alterações, a proposta segue diretamente para a sanção presidencial.
7: Uma audiência pública das Comissões de Direitos Humanos e de Assuntos Sociais discutiu os impactos das apostas esportivas online no Brasil.
8: O debate apontou que a crescente expansão das bets no país exige medidas de proteção aos consumidores. Repórter Patrícia Oliveira.
15: Para os debatedores, os efeitos das apostas esportivas online sobre o endividamento das famílias e a saúde mental dos brasileiros exigem medidas de proteção ao consumidor. Além do cadastramento do CPF nos sites de aposta, também seria necessária a declaração de renda para o controle do valor apostado e a redução da publicidade das bets. O psiquiatra Hermano Tavares destacou o aumento de casos de jogo compulsivo, o vício que afeta um em cada cinco apostadores.
16: É como se fosse uma droga, gente. O SUS teve mais de 100% de aumento de demanda de tratamento para jogo nesse período.
15: O senador Eduardo Girão, do Novo do Ceará, defende o fim das apostas online.
17: Copa do Mundo acontecendo durante esse mês, explodiu a propaganda, na minha opinião, deveria acabar, proibir, seja o governo enviando um projeto ou o próprio parlamento deliberar pelo fim.
15: Além de outras propostas em tramitação, um pacote de projetos reunidos pela senadora Damares Alves do Republicanos do Distrito Federal restringe a publicidade das bets e proíbe a ação atuação de influenciadores digitais.
7: Os atendimentos a pessoas com dependência em jogos de apostas no SUS cresceram 140% entre 2018 e 2025. O dado foi apresentado na audiência pública pela coordenadora do Departamento de Saúde Mental, Álcool e Outras Drogas do Ministério da Saúde, Gabriela de Andrade.
8: Para a senadora Damaris Alves, do Republicanos do Distrito Federal, a expansão das apostas esportivas já afeta a saúde pública e a economia, o que reforça a necessidade de medidas para enfrentar a ludopatia.
18: Quanto tudo isso está custando para o Brasil? O que está arrecadando? Está compensando os danos e prejuízos que os cofres públicos vão ter e já estão tendo?
7: Os limites para o acesso ao microcrédito podem deixar de ficar defasados.
8: A Comissão de Assuntos Econômicos aprovou um projeto que atualiza esses valores anualmente, com base na inflação, para preservar o acesso de microempreendedores e trabalhadores informais ao crédito. O texto segue para a Câmara dos Deputados, se não houver recurso ao plenário. Repórter Marcela Cunha.
19: O projeto prevê a correção anual dos limites de endividamento para acesso ao Programa Nacional de Microcrédito Produtivo Orientado. O PNMPO oferece crédito para financiar atividades produtivas de microempreendedores, pequenos negócios e trabalhadores informais. Hoje, o Conselho Monetário Nacional estabelece dois limites, até R$ 21 mil em operações de microcrédito na mesma instituição financeira e até R$ 80 mil no total de operações de crédito no sistema financeiro, sem contar financiamento habitacional. Mas esses valores podem ficar defasados com o tempo. O relator, senador Laércio Oliveira, do Progressistas de Sergipe, afirmou que manter os limites sem correção pela inflação reduz ano a ano o acesso dos pequenos empreendedores ao microcrédito.
20: Mais do que facilitar o acesso ao financiamento com taxas justas, a política do microcrédito atua como um motor de incentivo e profissionalização para os microempreendedores. Em vez de apenas injetar dinheiro, o programa qualifica o tomador para que ele identifique o momento exato de buscar o empréstimo e saiba aplicá-lo com foco na produtividade.
19: Pelo texto aprovado, a atualização será anual pelo IGPM, índice usado para medir a variação de preços na economia.
8: Com edição de Paula Groba e trabalhos técnicos de João Lira, o Jornal do Senado fica por aqui. Acompanhe agora as notícias do Tribunal de Contas da União e da Câmara dos Deputados. Boa noite.
7: Uma boa noite e um bom fim de semana.
5: Minuto do TCU.
21: O Tribunal de Contas da União avaliou se órgãos federais oferecem condições adequadas no ambiente de trabalho para a inclusão de pessoas com deficiência. A auditoria analisou 36 órgãos e identificou barreiras físicas, sociais e organizacionais, além de dificuldades de acessibilidade nos espaços, nos sistemas de informática e nos meios de comunicação. O tribunal também constatou que metade dos órgãos avaliados não possui diretrizes formais de acessibilidade. O TCU recomendou medidas ao Ministério da Gestão, ao Ministério dos Direitos Humanos e a outros órgãos federais. O objetivo é eliminar barreiras e melhorar as condições de inclusão e de trabalho na administração pública federal. Saiba mais em tcu.gov.br.
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22: Deputados definem novas regras para fiscalizar despesas com educação.
23: O projeto cria medidas de saúde para pessoas afetadas por jogos de azar.
22: Avança a proposta que retoma incentivos para o programa Mais Médicos.
23: Boa noite. Comissão de Educação aprova incentivo ao programa Mais Médicos. O repórter José Carlos Oliveira tem as informações.
24: A Comissão de Educação da Câmara dos Deputados aprovou o projeto de lei que retoma incentivos ao programa Mais Médicos, que haviam sido revogados em 2025, diante da lei que criou o programa Agora Tem Especialistas. O texto aprovado permite que os candidatos aos programas de residência médica recebam 10% de pontuação adicional durante o processo seletivo, desde que tenham cumprido integralmente pelo menos um ano de ações em projetos e programas dos Ministérios da Saúde e da Educação, como é o caso do mais médicos. Para o relator da proposta, deputado Ismael, do PL de Santa Catarina, a medida tem baixo custo, é fácil de ser operacionalizada e, na prática, vai atrair mais jovens profissionais para o programa Mais Médicos.
0: A gente sabe da importância da presença do programa Mais Médico nesses pequenos municípios. E o projeto do deputado Ismael Alexandrino permite que especialistas em medicina também adentrem ao programa Mais Médico, permitindo um maior acesso da nossa população à saúde, tão fundamental, uma das prioridades, sem dúvida, desafiantes para o nosso país.
24: A proposta de retomada de incentivos ao programa Mais Médicos ainda vai passar pelas análises das comissões de saúde e de Constituição e Justiça. Da Rádio Câmara de Brasília, José Carlos Oliveira.
1: Orlando Silva, do PCdoB de São Paulo, comemora a aprovação na Comissão de Constituição e Justiça do projeto que veda o ensino à distância nos cursos da área da saúde. Segundo ele, a formação presencial é indispensável para garantir a qualificação dos futuros profissionais.
23: Orlando Silva acredita que a medida preserva a qualidade dos serviços prestados à população e evita a formação de profissionais com diferentes níveis de preparo. O deputado também defende a rápida tramitação da proposta no Senado.
5: Trabalho.
1: Professora Luciene Cavalcante, do PSOL de São Paulo, apoia a instituição do piso nacional para os profissionais não docentes da educação. Segundo ela, a proposta garante valorização aos trabalhadores da educação básica e prevê remuneração equivalente a 75% do piso do magistério.
23: Professora Luciene Cavalcante afirma que o projeto conta com fonte de financiamento por meio do Fundeb e pede prioridade para a votação no Senado. Ela argumenta que a medida corrige uma injustiça salarial e reconhece o trabalho dos profissionais que atuam diariamente nas escolas.
5: Educação.
1: Foram aprovadas novas regras para fiscalização de despesas públicas com educação. A repórter Paula Bittar acompanhou a votação.
2: A Comissão de Constituição e Justiça da Câmara aprovou uma proposta que define regras para acompanhar e avaliar gastos com educação nos estados e municípios. O texto aprovado confere um papel central ao Sistema de Informações sobre Orçamentos Públicos em Educação, SIOP, um sistema eletrônico gerido pelo Fundo Nacional de Desenvolvimento da Educação, o FNDE, que coleta, processa e disponibiliza dados sobre receitas e despesas com educação. O monitoramento da aplicação de recursos na educação será feito por esse sistema, que também será responsável por manter um portal voltado ao cidadão. Estados e municípios deverão publicar no SIOP até 30 dias após o fim de cada bimestre um demonstrativo com as receitas e despesas da educação. Se o relatório não for publicado, o governo federal poderá suspender as transferências voluntárias, com exceção das destinadas à educação, saúde e assistência social. Durante a discussão da proposta na comissão, o deputado Patrus Ananias, do PT de Minas Gerais, ressaltou a necessidade de garantir transparência nos gastos públicos.
3: Esse projeto me tocou muito o coração, porque eu penso que nós vivemos uma época em que nós aqui na Câmara dos Deputados, parlamentares, precisamos mandar um recado claro, passar uma imagem para o povo brasileiro da nossa correção, do nosso rigor, da nossa transparência na aplicação dos recursos públicos, que não podem ser destinados a projetos mirabolantes, a obras inacabadas, mas destinados prioritariamente às políticas públicas que promovem o desenvolvimento do nosso país.
2: O projeto que define regras para acompanhar e avaliar gastos com educação nos estados e municípios já pode seguir para a análise do Senado, a menos que haja recurso para votação pelo plenário da Câmara. Da Rádio Câmara, de Brasília, Paula Bittar.
5: Saúde.
23: Hélio Lopes, do PL do Rio de Janeiro, é autor de projeto que estabelece diretrizes para a caderneta de saúde da gestante e do bebê no SUS. Entre as medidas previstas, o texto determina o uso de terminologia baseada no sexo biológico e veda a adoção de linguagem neutra.
1: Segundo Hélio Lopes, a proposta também define que as cadernetas de pré-natal sejam voltadas exclusivamente à proteção da saúde da mãe e do bebê, sem conteúdos que estimulem a interrupção da gestação. O projeto ainda prevê orientações sobre denúncia e proteção em casos de violência sexual.
23: Projeto de Felipe Beccari, do Podemos de São Paulo, cria uma política de incentivo à produção e ao acesso a medicamentos genéricos de uso veterinário. O deputado propôs estímulos para empresas que produzem esses medicamentos e adotem políticas de preços mais acessíveis.
22: De acordo com Felipe Beccari, a medida busca reduzir os custos dos tratamentos veterinários e ampliar o acesso da população aos cuidados com os animais. Ele acredita que o fortalecimento do mercado de genéricos pode estimular a concorrência, beneficiar tutores e contribuir para o bem-estar animal.
5: Direitos humanos.
23: O projeto cria uma pensão especial para pessoas que adquirirem deficiência permanente em decorrência de violência doméstica. Um dos autores da matéria, Dimas Gadelha, do PT do Rio de Janeiro, explica que a ideia é indenizar as vítimas sem renda suficiente para garantir o próprio sustento.
22: O texto também dispensa o tempo de carência para a concessão de benefícios às vítimas. De acordo com Dimas Gadelha, a proposta ainda prevê mecanismos para que o Estado busque o ressarcimento dos gastos junto aos agressores.
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5: Ciência e tecnologia.
23: Está pronta para ser votada no plenário da Câmara a proposta que cria uma política para auxiliar na saúde de pessoas afetadas por jogos de azar. A repórter Mônica Tati tem mais informações.
6: A Comissão de Constituição e Justiça da Câmara dos Deputados aprovou o projeto de lei que institui política para atender pessoas e famílias que foram afetadas pelos jogos de apostas. O texto cria a Estratégia Nacional de Atenção Integral às pessoas com necessidades decorrentes das práticas de jogos e apostas. Entre outros pontos, aborda a prevenção, a redução de danos, a proteção e a reinserção social de pessoas que tenham problemas com vícios em jogos. A relatora na comissão, a deputada Laura Carneiro, do PSD do Rio de Janeiro, afirmou que a proposta tem relevância social e sanitária, devido aos efeitos das apostas sobre a saúde mental, a vida familiar e a proteção de grupos vulneráveis. Já o autor do projeto, o deputado Rui Carneiro, do Podemos da Paraíba, informou que o número de pessoas atendidas pelo SUS, o Sistema Único de Saúde, com problemas associados ao jogo patológico, passou de 108 para 1.200 entre 2018 e 2023.
9: Os jogos de azar no Brasil se transformaram numa questão gravíssima de saúde pública. Esse é a moral principal do nosso projeto, dar uma resposta às pessoas que, junto com os seus familiares, estão vivendo essa nova realidade do Brasil, inclusive uma das maiores causas do endividamento do brasileiro. Então, o objetivo é preparar a estrutura, sobretudo de saúde, as unidades básicas de saúde, nos CAPs, para atender esse novo tipo de paciente, vamos dizer assim, que precisa de socorro.
6: O projeto que cria uma política de atenção às pessoas com problemas com jogos de apostas já foi aprovado por todas as comissões e aguarda a votação do plenário da Câmara. Da Rádio Câmara de Brasília, Mônica Tati.
5: Justiça.
22: Adriana Ventura, do Novo de São Paulo, pede a instalação de uma CPMI para investigar o Banco Master e acusa o governo de priorizar gastos com publicidade em vez de áreas como saúde. Ela defende o combate à impunidade e a responsabilização dos envolvidos em crimes.
23: Adriana Ventura também faz críticas ao governo federal e cita investigações da Polícia Federal envolvendo o Banco Master e integrantes da base governista. Segundo ela, as denúncias reforçam a necessidade de aprofundar as apurações sobre possíveis casos de corrupção.
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11: Comissões.
22: A Comissão de Administração da Câmara debate experiência de ouvidorias externas em defensorias públicas. O repórter Luiz Cláudio Canuto tem os detalhes.
12: 20 unidades da Federação têm ouvidorias externas em suas defensorias públicas, que funcionam como órgãos auxiliares.

0: atuam na defesa dos direitos individuais e coletivos e na promoção dos direitos humanos. A Comissão de Administração e Serviço Público da Câmara dos Deputados debateu a experiência das ouvidorias externas das defensorias públicas com representantes do setor. A audiência pública foi presidida pela deputada Fernanda Melchiona, do PSOL do Rio Grande do Sul, autora também do pedido de ação do debate.
1: 20 estados já têm a defensoria, a ouvidoria da defensoria pública, que é um órgão do controle social, que não é da carreira da instituição e que é eleita pelos movimentos sociais populares. E por que eu estou fazendo esse preâmbulo? Porque é o único órgão do sistema judicial que tem esse controle externo, externo mesmo, que não é da carreira, que não tem aquele elemento corporativo. Isso é muito importante.
0: Os estados que não têm ouvidorias externas nas defensorias públicas são Espírito Santo, Sergipe, Alagoas, Tocantins, Mato Grosso do Sul, Amazonas, Roraima e Rio Grande do Norte. A Defensoria Pública da União conta com uma ouvidoria geral composta por representantes da sociedade civil. Projeto apresentado no Senado Federal muda a lei de responsabilidade fiscal e destina limite de até 2% da receita das unidades federativas para o orçamento das defensorias públicas, a fim de garantir autonomia financeira. A proposta também impede contingenciamentos severos no sistema de assistência jurídica gratuita. Da Rádio Câmara de Brasília, Luiz Cláudio Canuto.
2: Economia.
3: Florentino Neto, do PT do Piauí, defende o projeto que autoriza a União a criar uma empresa estatal para atuar na distribuição de combustíveis e gás de cozinha. A proposta também permite ampliar a participação pública em refinarias e outras estruturas estratégicas para o abastecimento nacional.
4: No entendimento de Florentino Neto, a medida fortalece a soberania energética e protege o país em situações de desabastecimento. Ele considera ainda que a iniciativa contribui para a estabilidade da oferta de combustíveis, além de proteger os consumidores contra aumentos abusivos.
3: Glauber Braga, do PSOL do Rio de Janeiro, apresentou o projeto que revoga a lei do Programa Nacional de Desestatização. O deputado afirma que a proposta busca fortalecer a presença do Estado em áreas estratégicas, como energia, mineração, telecomunicações e infraestrutura.
4: Glauber Braga avalia que as privatizações reduzem a capacidade do poder público de planejar o desenvolvimento do país. Ele defende que empresas estatais atuem em setores essenciais para atender ao interesse da população, especialmente onde a iniciativa privada não vê lucro imediato.
2: Relações Exteriores.
3: Edilson Barroso, do PL de São Paulo, integra a Frente Parlamentar Mista em apoio à integração União Europeia-Mercosul, criada para acompanhar o acordo comercial entre os dois blocos. Ele detalha a importância da fiscalização legislativa para dar mais segurança às empresas brasileiras.
4: Adilson Barroso afirma que o acordo vai reduzir aos poucos impostos cobrados sobre milhares de produtos e serviços. O deputado aponta que a mudança pode facilitar as vendas do Brasil para outros países e atrair novos investimentos.
2: Agricultura.
3: Representantes da cadeia de produção do tabaco defenderam na Câmara uma proteção para o setor. A repórter Maria Neves nos conta quais as propostas.
5: Representantes da cadeia produtiva do tabaco reclamaram em audiência pública na Câmara dos Deputados que o sistema integrado de produção do setor está ameaçado no Brasil. De acordo com o deputado Heitor Schur, do PSD Gaúcho, que pediu a realização do debate, o aumento do número de produtores independentes e a carga tributária representam as principais ameaças à produção integrada de fumo no Brasil. Heitor Schur afirma que o sistema integrado foi construído há mais de 100 anos e engloba desde os produtores de fumo até a fabricação dos produtos derivados, como cigarro. O deputado argumenta que essa organização é importante para garantir aspectos como equilíbrio entre produção e demanda, assistência técnica e controle da qualidade dos insumos. Com o crescimento dos produtores independentes, ele acredita que essa estrutura esteja ameaçada.
6: Nós temos diversas safras dentro de um ano. Uma vez era a safra do fumo, agora é a safra de verão, a safra de inverno, a safra de primavera. Está plantando e colhendo o ano inteiro. Talvez isso para a indústria seja muito bom, mas para o segmento que está lá no campo eu não vejo ganhar com isso. E ao mesmo tempo a gente percebe que cada vez tem mais produtores independentes plantando por conta. Não sei se os insumos que eles usam são os corretos. E essas coisas

0: acabam influenciando também o nosso setor.
1: Com o aumento da produção, Heitor Schur afirma que houve queda no preço do tabaco. O deputado sustentou que enquanto em janeiro a arroba do produto custava R$ 340, hoje está sendo vendida por R$ 260. Da Rádio Câmara de Brasília, Maria Neves.
2: Marcelo Moraes, do PL do Rio Grande do Sul, defende a securitização das dívidas dos produtores rurais do estado. Na visão do deputado, a medida é essencial para permitir a renegociação dos débitos acumulados após anos de estiagem e das enchentes de 2024.
3: Marcelo Moraes afirma que os agricultores não pedem perdão das dívidas, mas condições para quitá-las. Ele também cobra a apreciação da proposta pela Câmara, alegando que a demora na votação agrava a crise no campo e compromete a economia gaúcha.
4: Meio ambiente.
2: Cabo Gilberto Silva, do PL da Paraíba, critica a atuação de órgãos federais durante operações de fiscalização ambiental em Novo Progresso, no Pará. Segundo o deputado, as ações truculentas provocam conflitos com produtores rurais e moradores da região.
3: Cabo Gilberto Silva pede ao governo federal que reveja a atuação dos órgãos responsáveis pela fiscalização ambiental na região. No entendimento do parlamentar, é necessário garantir o cumprimento da legislação sem comprometer os direitos dos produtores.
2: Joaquim Passarinho, do PL do Pará, também denuncia a truculência de órgãos federais durante a operação de fiscalização ambiental em Novo Progresso. O deputado defende que a fiscalização seja conduzida com respeito à população e prioridade para medidas de orientação.
3: Joaquim Passarinho cobra do governo ações para acelerar a regularização fundiária e ambiental na região. Segundo o parlamentar, é preciso garantir segurança jurídica aos produtores e conciliar a proteção do meio ambiente com o desenvolvimento das atividades econômicas locais.
2: Termina agora o jornal Câmara dos Deputados, produzido pela Rádio Câmara, com trabalhos técnicos de Wellington Teles e apresentação de Ana Raquel Macedo e Márcio Aquiles Sardi. Boa noite.
3: A Voz do Brasil volta na segunda-feira. Boa noite e bom final de semana.
4: 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Boa noite.

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6: 10 e 5.
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10: Alô, meus amigos, estamos chegando com mais um Painel Flashback no seu rádio, a sua viagem musical ao passado. Vamos matar saudades de grandes hits que marcaram a época. E recordando hoje, grupo formado em 1968 pelos irmãos Ian no baixo e Roger Lewis na guitarra. Em 1974, lançaram o seu primeiro álbum, Rock the Boat, com o selo da Trojan Records. A formação inicial da banda era Funk Brown no vocal, Riley no vocal, Stephen Katz Curry na guitarra, Ivo Cooper no teclado, além dos irmãos Lewis. Em 1976, Jacob Miller assumiria os vocais do Inner Circle, banda da qual estamos falando, e a mesma começaria a fazer sucesso. Pouco tempo depois, os metais foram incorporados ao conjunto, através de Levlin Chang no sax alto, Leighton Johnson no trompete, ambos formados da banda Excelsior High School. Ao final de uma excursão aos Estados Unidos e Bermudas, Ivo Cooper e Stephen Katz Curry deixam o Inner Circle para criarem a sua própria banda. Ao grupo junto guitarrista Joe Artis, o qual deu um toque de hard rock, jazz e blues ao som do grupo. O estilo da banda foi decisivamente marcado pelo acidente automobilístico que tirou a vida do vocalista Jacob Miller em 23 de março de 1980. Após a morte de Jacob Miller, a banda se separa, mas em 1982 ainda lança um álbum chamado Something So Good. Em 1986, os irmãos Lewis reativam definitivamente o Inner Circle com um novo vocalista, Kelton Cove, com o qual gravam Black Roses. Em 1987, o Inner Circle lança o álbum On The Way, que contém a canção Bad Boys, a qual fez grande sucesso e foi transformada em trilha sonora da série de televisão Cops. Desde então, a banda se autodenomina The Bad Boys of Reggae, os garotos Mouse do reggae. Em 1993, o single Sweet, a La La La La Long, alcançaria o top 3 nas paradas do Reino Unido. A canção Bad Boys havia conseguido apenas a posição de número 52 e a 16ª posição no Billboard Hot 100. Em 1995, o vocalista Kelton Cove adoece e fica por um longo período inativo. Ao recuperar-se da doença, decide abandonar a banda para seguir carreira solo. Seu lugar é então ocupado pelo atual vocalista Chris Bentley. E contando um pouquinho da história dessa banda de reggae originária da Jamaica, considerada o maior grupo de reggae do país, vamos abrir o Painel Flashback de hoje com Inner Circle. Da Bom, meu Painel Flashback está no ar pra você.

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1: Fique ligadinho porque o nosso painel volta já com mais saudade.
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1: 10 e 20.
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1: 10 e 20.
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1: Painel Flashback de volta nessa sexta-feira gostosa com KC and Sunshine Band. Dance the way. I like it. Curtir.
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2: 10h34.
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3: 10:37.
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7: Painel Flashback de volta com mais saudade. 10,000 Manics, More Than This, no painel.
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3: 10:50.
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3: 10:51.
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2: Painel Flashback de volta no seu rádio com Terry Lynn, Go To Be Real. Vem curtir.
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1: Terça-feira, final de semana, e o nosso programa ficando por aqui. A todos um ótimo final de semana. Curtam bastante, com juízo, tá? Segunda-feira eu volto com mais um painel. Aquele abraço do seu amigo Dani Alexandre. Até a próxima. Fui!
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3: 11:05.

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1: Oi, oi! Chegamos na sua sexta, chegamos para fechar a semana. Preparamos uma seleção de músicas que despertam diferentes emoções. Tem canções que fazem a gente cantar, outras que nos levam de volta a um momento especial, algumas que simplesmente também fazem parte para que a gente pare e ouça, né? Afinal, é isso que a boa música faz, ela toca cada pessoa de um jeito único. Por isso, a Viagem Musical deseja e dá as boas-vindas a você, compartilha esse programa bacana e traz agora muito ritmo, muito som, uma programação feita com muito carinho. E Menina Veneno com Hit é a primeiríssima da sua sexta.

0: E o seu sextou trouxe Bruno e Marrone, Favo de Mel. Que delícia de música, saudade, né? Desse sucesso aqui que a gente compartilhou. E Betty Davis Sainz aqui na programação também, com som pra você. Daqui a pouco a nossa viagem continua com mais canções que atravessam o tempo e continuam emocionando.
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1: 11:21. 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
0: Quem tá curtindo Viagem Musical, sextou lindo, um sextou bacana, um sextou aí com música legal, uma música que encontra um lugar diferente na vida de quem escuta, né? Às vezes ela marca um momento, outras vezes uma fase inteira da nossa história. Tem música que traz essa lembrança, não tem? Agora vamos com Papas da Língua, eu sei.

0: Belíssimo som de Chico Rei e Paraná, Um Degrau na Escada. Teve antes também sucesso internacional para fechar com a gente o segundo bloco. No próximo, mais sucessos que mostram como a música consegue traduzir sentimentos que muitas palavras não conseguem explicar. Não sai daí.
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1: 11:34.
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3: Vem que a sexta segue, tem dias que uma boa música é tudo que a gente precisa, né? Ela faz companhia, ela inspira, seja através do rádio, do aplicativo, onde quer que você ouça, a música transforma pequenos instantes em grandes lembranças. E eu vou trazer agora Olhando pra Lua, Monema.

0: Curtiu o som? Curtiu a vibe? Curtiu Clayton Camargo? Não quero te perder. E SoundCloud, Black Hawk Song, aqui na programação também com a gente, nesse nosso terceiro bloco. Em instantes, a finaleira com mais canções pra gente fechar a semana em grande estilo.
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0: 11:48.
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0: 11:48.
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3: Sextou pra você no trabalho, sextou pra você em casa. Nós agradecemos o seu carinho, a sua audiência. E nós vamos aproveitando cada música, cada momento do nosso viagem musical. Agora tem Maria Gadu, Linda Rosa.

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0: Pra fechar o programa, pra fechar a edição, quem dera eu, Daniel. E Radio Red Creep, aqui na programação. Que sexta linda, que semana gostosa. Nós vamos fechando aqui com boas lembranças, grandes sucessos. Muito obrigada pela sua companhia. Que o seu final de semana seja leve. Seja cheio de bons momentos e, claro, de uma trilha sonora especial. Não sai daí, porque tá chegando mais um líder de audiência. Tem muita programação bacana aqui na sua rádio favorita. E na próxima semana tem mais um encontro marcado aqui no Viagem Musical. Até lá!
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2: 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Pombal FM. 11:59

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0: Meia-noite e três.
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0: Olá, tudo bem? Eu sou o Luiz Fernando e tá começando por aqui o Top 30.
5: O quê?
0: Nossa parada musical semanal com as 30 mais da semana. Começando com Nessa Idade. 30ª posição, é claro.
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0: João Neto e Frederico Panda e Mariana Fagundes, Toca Aquela, posição 27. Você ouviu também Digo e Léo Santana, Hipnotiza, Léo Foguete Deixo, e na 30ª posição, Munhoz e Mariano e Digo e Vitor Hugo, Nessa Idade. Uma rápida pausa e já tem mais Top 30 por aqui, tá?
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0: Agora, 12:15.

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2: Meia-noite, 16.
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2: Meia-noite, 16.
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6: Top 30 tá de volta. Posição de número 26 agora. Rapaziada do BTS.

0: Simone Mendes, Direitos Iguais, 23ª posição. Você ouviu também Felipe Rodrigo, Ignora, Jefferson Moraes e Astronejo no mesmo lugar e na posição 26, Swim, do BTS. Rápida pausa e já tem mais Top 30 aqui.
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2: Meia-noite 29.
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2: Meia-noite 29.
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2: Meia-noite 30.
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0: Top 30 tá de volta, posição 22. Saudade inconveniente.

0: Essa é Katy Perry, Watch It Burn, 19ª posição. Você ouviu também Bruna Lipiane Panda, Onde é o After, Murilo Ruf, Deixa Eu. E na posição 2, Grupo Menos é Mais e Pablo, Saudade Inconveniente. Uma rápida pausa e já já tem mais Top 30. Já volto, tá?
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2: Meia-noite e 40. Meia-noite e 41.
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0: De volta à 18ª posição, cheiro de culpado.
1: 18ª posição.
2: Aí, Júnior, o que será que tinha naquele áudio, hein, meu irmão?
3: César, eu também quero saber, viu?

0: quem? Fala pra mim, vai.
1: Uf, Saudade Estranha, 15ª posição. Você ouviu também Ariana Grande com Hey That I Made You Love Me. Kaique, Felipe, Luan Santana, Mente Sem. Na 18ª posição ficou Júnior e César com Cheiro de Culpado. Uma rápida pausa e já tem mais Top 30. Só vou tomar uma água. Já volto.
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3: Meia-noite e 52.

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3: Meia-noite 54.
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5: Top 30 tá de volta. 14ª posição. É que eu não te esqueci.

0: Natanzinho Lima e Panda, Buzina, 11ª da semana. Você ouviu também? Guilherme Benuto, Esconde Esconde, Michael Jackson e um de seus mega hits, Billy Jean, na 13ª posição. E a 14ª é Que Eu Não Te Esqueci, da Ana Castela. Rápida pausa e na volta, mais Top 30 aqui.
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2: 1:08.
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2: 1:08.
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0: Top 30 tá de volta, 10ª posição, Corpo Nu.

0: Zé Neto e Cristiano, Cadeira Cativa, sétima posição. Você ouviu também Henrique Castro e Grupo Menos é Mais, Nem Pagando. Na nona, Marcos e Belucci, Pena Que Seja Namora. E na décima posição, Panda e MJ Records com Corpo Nu. E já já tem mais Top 30 aqui, tá? Eu já volto.
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3: 1:19.
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0: Top 30 tá de volta. Sexta posição, Bala Alojada.
1: Sexta posição.

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0: E Freitas, me fala qual necessidade. Terceira posição, bronze pra ele. Você ouviu também Geninho e Mariana Fagundes, peão todo tatuado. Toca aquela, Tauane, Breno Major e som de faculdade com Eu Te Esperarei. A sexta posição, bala alojada de Gustavo Lima. Rápida pausa e na volta, vice a campeã da semana.
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2: 1:31.
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2: 1:31.
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0: Top 30 tá de volta. Segunda posição, hit da Copa, Shakira e Burna Boy, Die Die.

MJ Records, primeiríssimo lugar, Eu Te Seguro. Na segunda posição ficou a colombiana Shakira com a participação de Burna Boy com Die Die. E acabou, mas não fica triste não, semana que vem eu tô de volta com mais uma edição do Top 30 por aqui. Muito obrigado pela sua audiência, pela sua companhia, tudo de bom, até a próxima.

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4: 1:39.
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8: Eita lasqueira, chegou, danada. O final de semana. Agora tem 2 horas de forró pro povão ralar o mijador com mijador. Alimenta aí o volume do rádio, coloca no 60. A giripoca vai piar. Começou o programa. Começou o Forró da Melhor desse final de semana, abrindo muito bem a edição de hoje com o alemão do

0: abraço, Diguinho Linha.
1: Diguinho Linha, Romance Rosa. Uma versão dessa música, aliás, né? Na versão Iguinho e Lulinha, aqui tudo se transforma em forró. Foi só o nosso primeiro bloco. Agora tem um intervalo, daqui a pouquinho a gente volta.
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3: 1:58.
1: Legal, gente, final de semana de volta, o forró da melhor. Como é que tá por aí? De boa, curtindo o nosso programa? A rolando 2 horas de forró na minha apresentação na companhia do Zé Venâncio também. Olha, Moisés, eu tô aqui encabulado. Encabulado com o quê, Zé? Tô encabulado com as coisas que eu escuto, umas frases sem sentido. Como assim, por exemplo, Zé? Fala uma frase pra gente aí. Nos filmes de terror, a vítima sempre pergunta, tem alguém aí? Como se o assassino fosse gritar, tô indo fazer as compras, você quer alguma coisa? Outra frase sem sentido é quando fala assim, eu tenho uma notícia boa e uma ruim pra te dar. A ruim é que não tem notícia boa e a boa é que não tem notícia ruim. Verdade, Zé, tem umas frases que é confusa. E o Zé, pra completar, deixa mais confuso ainda, né, Zé? É, eu deixo mais confuso. E tem uma frase mesmo que eu falo o seguinte: diga-me com quem andas que eu te direi se vou contigo. Tem outra aqui, malandro é o pato que já nasce com os dedos colados pra não com aliança. Não, Zé, mas essa aí tem sentido. Essa do pato aí tem sentido. Mais uma, Zé, pra gente encerrar. Nunca desista do sonho. Se não encontrar numa padaria, procure na próxima padaria. Depois dessa, bora de forró. Tá pintando? Carinana, bateria acabou. Sobe o som, forró da melhor do seu final de semana. Amor.

0: No Forró da Melhor, João Gomes e a música Fantasmas. Fechando mais um bloco, agora tem um intervalo. É bem rapidinho, daqui a pouquinho mais forró pra você curtir.
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2: 2:12.
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2: Duas e 13.
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0: Nesse clima super legal de final de semana, o Forró da Melhor já está de volta, trazendo o melhor do forró para você curtir. Agora tá na hora do Super Sequência do Forró da Melhor.
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0: Tá na hora do Super Sequência. Uma sequência inteirinha com uma banda de forró. No Super Sequência de hoje, tem forró Colo de Menina, abrindo com a música Coração.
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Colo de Menina, só eu e você, no Super Sequência desse final de semana. Você curtiu um bloco inteirinho com Colo de Menina. Agora tem o nosso intervalo, bem rapidinho. Daqui a pouquinho a gente volta com mais Forró da

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3: 2h29.
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6: Tá na hora, hein? Do momento mais esperado do Forró da Melhor. Tá na hora da sofrência, tá na hora do Momento da Seresta. E a gente abre o Momento da Seresta de hoje com Yasmin Sensação e a música Fanatismo.

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Pra fechar, o momento da seresta. Pra você que tá curtindo em casa, no sítio, o momento da seresta é bom demais. Todo final de semana tem momento da seresta aqui dentro do Forró da Melhor. A gente fechou o momento de hoje com o Nadson Ferinha e a música Vou Pisar. Tem intervalo agora, pintando. Daqui a pouquinho a gente traz mais forró pra você curtir.

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1: 2 horas de forró pra você. Obrigado pela companhia de sempre. Agora tem Banda Magníficos. Você curte a música Cristal Quebrado.

0: Calcinha Preta do Forró da Melhor. Cada paixão, uma novela. Pra fechar mais um bloco, daqui a pouquinho tem o nosso baú do forró, Forrozão das Antigas, pra você recordar sempre no último bloco do Forró da Melhor. O intervalo é rapidinho, não saia daí, daqui a pouquinho a gente volta.
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3: 3 horas.

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0: 3 e 1.
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4: Fala aí, turma! Fala aí, pessoas! E aí, como é que você tá? Tá tudo bem? Tudo certinho? Tá começando a partir de agora mais uma edição do Coração Sertanejo. Ô, compadre, ô, comadre, como é que tá? Tudo joinha? Bom demais é ter você com a gente aqui no Coração. Pra uma sequência de música sertaneja classe A, comigo mesmo, André Colatti. Super fim de semana pra você, um fim de semana abençoado. E a gente vai começar muito bem o coração de hoje, hein? Vou voltar lá em 2005 com a Adalberto Adriano.

0: Coração, Ligação Urbana, música de 2003, ainda rolei pra você, um clássico, né? De Carlos César e Cristiano, Moça Caminhoneira, e Adalberto Edriano, Ripa na Chulipa, a gente abriu o coração de hoje, trazendo essa sequência de música sertaneja classe A. Eu sou André Colatti, vou fazer um intervalo aqui, a gente volta na sequência, você que tá aí com a gente curtindo, tá com seu radinho aí, sempre na audiência e na sintonia, bombando a audiência da galera aqui no fim de semana. Aguenta aí que eu já volto com o coração e muito mais, só pra você, claro.
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2: 3:13. 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
2: 3:14.
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0: É, pessoal, é sempre um prazer estar aqui, ó, comandando juntinho com você o Coração Sertanejo. Você que tá agora no centrão da cidade, em todos os bairros, você que tá sempre nos dando prazer da audiência, da companhia, ou no carro, ou no ônibus, ou no caminhão, tá sempre sintonizado aqui no coração. E eu, André Colatti, tô aqui, ó, comandando com você o melhor da música sertaneja classe A. Rick Renner, quando...

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0: de mim, Deus. Essa música é do ano de 1998, nas vozes de César e Paulinho. Ainda rolei pra você, bom também. César Menotti, Fabiano, Rick Renner, quando a gente abriu esse bloco muito bem do coração sertanejo. Mais intervalo, né? Preciso fazer um intervalo aqui. Fica com a gente, porque tem muito mais música pra você na melhor programação. Aguenta aí.
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2: 3:25. 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
2: 3:26.
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0: Oba, ter você com a gente é bom demais. Você sabe que tem gente trabalhando agora, tem gente trabalhando para um Brasilzão sempre pra frente. Tem gente que tá aí de folga, tá curtindo com a família, com os amigos. Você que tá no centrão da cidade, você que tá em todos os bairros, tudo de bom pra você. É bacana saber que você tá ouvindo a gente, ou aí no seu radinho, no seu bom e velho radinho de pilha, ou aí no seu carro, ônibus ou caminhão, e a nossa audiência bombando sempre, o pessoal das redes sociais, né? O pessoal que tá no site da rádio, que tá curtindo a gente pelo aplicativo. Ah, que beleza, né, turma? Agora tem a tabela e saudade dela. É um popurri nas vozes de Léo e Júnior.

0: É Amor Demais, música de 2004, nas vozes de René Ronaldo. O coração destacou pra você ainda a música de Roberta Miranda, Vá Com Deus. Essa é de 1987. Que saudade, hein? Você curtiu Léo e Júnior, a primeira do bloco. Intervalo. Ei, compadre. Ô, comadre, vem com a gente. Alô, sítio, chácaras, fazendas, eu volto na sequência.
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2: 3:38. 3:38.
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0: Fim de semana na sua companhia é bom demais. E eu, André Colatti, comandando junto com você o fim de semana e o Coração Sertanejo. Só modão, meu amigo, só modão. As melhores músicas do sertanejo classe A passando por aqui. Agora tem Teodoro Sampaio, É Mentira Dela. Essa música aqui é de 2003. Solta o som.

0: Potpourri de Vitor e Léo que você curtiu com a música 60 Dias Apaixonados e Fazenda São Francisco. Ainda rolei pra você aqui no fim de semana, Rony Mota, Meu Querido, Meu Velho, Meu Amigo, música de 1994. E a primeira do bloco, abrimos muito bem a sequência com Teodoro e Sampaio. Eu vou fazer um intervalo aqui, mais um, né, produção? E eu volto na sequência. Fica aí, bom fim de semana pra você e vem com a gente.
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2: 3:51.

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3: 3:52.
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5: Sou André Colatti e continuo com você no Coração Sertanejo no seu fim de semana para todo o Brasil. Daí a nossa programação. É bom demais ter a sua audiência, a sua companhia no sítio, chácaras, fazendas, onde você estiver curtindo aí a nossa programação. Coração Sertanejo está no ar. Estamos juntos aqui no fim de semana. Silvano, Lucas e Leandro, mais um popurri chegando, hein? Pagode em Brasília, mini saia, pagode, cachorro latiu. Solta o som aí.

0: Tinoco, clássico da música sertaneja. Sonhei com vocês, Henrique Gabriel e o Popurrí do Silvano Lucas e Leandro abriu esse bloco do coração sertanejo. Eu sei, você tá agora trabalhando, tá aí trabalhando, tá curtindo a nossa programação, tá aí do ladinho do seu rádio, sempre ouvindo o melhor do sertanejo classe A, e eu agradeço a sua audiência e a sua companhia. Vamos fazer mais um intervalo e eu volto na sequência do coração.
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2: 4 e 4.
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2: 4 e 5.
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0: É, turma, fim de semana de novo, eu tô no meio do povo, tô junto com você aqui na melhor programação e essa audiência é maravilhosa e o pessoal sempre curtindo o coração sertanejo no fim de semana. Tanatã e Luan, espera que passe.
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0: Ronaldo Viola e Praiano, Jeitão de Caboclo, que música linda, que letra maravilhosa, hein? Você curtiu ainda? Leandro Leonardo passou por aqui com Cama Fria, Sérgio Reis Vendeu os Bois e ainda o Tanatã e Luan, Espera Que Passa, o nome da música, Espera Que Passa. Vamos fazer intervalo, eu volto na sequência com mais modão aqui no coração, gente. Olha o fim de semana aí com o melhor da música sertaneja classe A.
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2: 4:17. 4:18.
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0: Sou eu, você e essa turma maravilhosa no fim de semana curtindo o Coração Sertanejo pra todo o Brasil. Vamos trazer mais música aí, né, produção? Irmãs Galvão, Fogo de Paixão, música de 1987.

0: primeira vez de João Pedro e Cristiano, Iride Irineu, Meu Poço Já Secou, de 1986, Jorge Mateus e A Paixão Goiana. E as irmãs Galvão abriu muito bem esse bloco do coração com as melhores músicas sertanejas classe A. Mais um intervalo chegando, volto na sequência aí com o coração. Bom fim de semana pra vocês.
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2: 4:30.
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2: 4:31.
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0: Aô, Coração Sertanejo, o Brasil tá ligado, tá sintonizado com a gente. E aí, ó, você tá gostando? Curtiu bastante as músicas? Tem mais. Estamos no último bloco do Coração. Eu, André Colatti, continuo com você aqui, seguindo com o melhor da música sertaneja classe A no fim de semana. Chitãozinho, Chororó, Léo Canhoto e Robertinho, Vou Tomar um Pingão, música de 1996.

0: Pedacinho do Seu Coração, 2005, Gilberto Gilmar, Ainda Rolei João Paulo e Daniel, Cuida de Mim, lá do ano de 1998. Ainda teve Chitãozinho e Chororó, Léo Canhoto e Robertinho, Vou Tomar um Pingão, de 1996. Bom, gente, acabou, ponto final. Bom finalzão de semana pra você. Obrigado pela audiência de todos. Continue aqui, porque daqui a pouquinho tem mais um campeão de audiência chegando aqui nas ondas do sucesso. Tchau, turminha. André Colatti ficando por aqui. Um fim de semana abençoado. E até a próxima, hein? A gente se fala por aí em mais um Coração. Tchau, turma!
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2: 4:44. 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

Olá, bom dia! Pombal FM, 6:02, 6:02. Ei, cure a tristeza com otimismo e desapegue. É o tema da mensagem de hoje. Bom dia. E ela começa assim. Muitas vezes achamos que a tristeza invadiu a nossa vida, como se nunca mais tivesse a pretensão de sair. Mas se não lutarmos contra isso, ela realmente tem o poder de permanecer por muito tempo, às vezes para sempre. Nós temos a decisão de como enfrentaremos nossos medos, nossas angústias e por quanto tempo esses sentimentos estarão ativos. Não há mal em ficar triste quando passamos por algum problema. É até muito importante liberarmos aqueles sentimentos que ficam escondidos, sufocados lá dentro. Mas para diminuir a estadia da tristeza, a primeira ação que deve ser feita é, pelo menos, tentar ser otimista com relação ao problema. Por mais que a solução esperada não aconteça tão rápido quanto imaginava, o tempo que ficou pensando positivamente, no mínimo,

levará para longe aquela tristeza. Não se martirize pelo que ficou no passado. Já aconteceu e não há como voltar atrás. A única solução está em arranjar formas de ultrapassá-lo e não permanecendo no sofrimento. Não acontecerá nada de positivo se continuar pensando através do pessimismo e da negatividade. Deixa a fraqueza de lado e seja otimista, pois o mínimo que pode acontecer são os bons sentimentos começarem a fazer parte da sua vida. Meu querido e minha querida, para ser feliz, às vezes é preciso exercitar o desapego e desistir de muitas coisas. Por isso, sempre que sentir necessidade, desapegue e desista. Desapegue daquilo que não deu certo no passado. Desapegue dos arrependimentos. Desapegue dos problemas. Desapegue dos sofrimentos, da mágoa e do rancor. O que passou, passou. E por mais que você pense, não vai poder mudar nada. Desista de se culpar. Desista de querer sempre ter razão. Desista de querer impressionar os outros. Desista da perfeição. Ei, desista de achar que pode controlar tudo. Desista de achar que tudo tem uma razão. Há coisas que acontecem simplesmente porque precisam acontecer. Precisa acontecer. Foi assim, você vai fazer o quê? Presta atenção. Desistir de caminhos que não vão levar a lugar nenhum é se apegar ao que realmente importa. Então, se apegue ao amor, se apegue ao que você acredita ser a felicidade, se apegue ao otimismo, se apegue às soluções e, por último, se agarre em Deus. Ele é o Senhor das coisas. Bom dia!

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Essa fera, bom dia, 6:30. Tá passando por um perrengue brabo, viu? Ernesto de Souza Andrade Júnior, conhecido como Netinho. Ele é de Santo Antônio de Jesus. Tocou muito tempo na banda Beijo. É 1,90m. E tem uma filha chamada Bruna. Netinho está passando um câncer do sistema linfático já pela segunda vez, né? Ele teve a cura e retornou de forma mais agressiva agora. Iniciou um novo ciclo de quimioterapia em Salvador, mas já recebeu alta e segue o tratamento em casa. Força, garoto! Aniversariante de hoje. Essa semana tivemos muitas feras: Mercedes Sosa, já falecida, Netinho de Paula, João Paulo e Daniel, aniversário de vida e de morte. Moraes Moreira, que já nos deixou, Ringo Starr, Toquinho, João Gilberto e muito mais, Cláudia Leite. E a você que fez aniversário e faz aniversário ainda essa semana, que termina hoje, né? Um grande abraço, tudo de bom, muita paz, muita saúde, cabeça no lugar. O resto, Deus complementa. Um abraço pra você, muito bom dia. Começamos bem os aniversariantes da semana. Eu volto trazendo notícia, informação e os destaques para este sábado, dia 11 de julho.

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0: Muito bem, estamos de volta às 6:36. Bom dia, simpatia. É, hoje é sábado, dia 11 de julho. Julho. 11 de julho hoje, dia do mestre da banda, dia do trabalhador telefônico. Hoje também é dia mundial da população. É dia de nós. Além de netinho de Paula, hoje também faz aniversário a Suzane Veiga, que é cantora, diz ela, né? O ex-técnico, ex-jogador, bom goleiro, Emerson Leão, problemático. A gente lembra as mortes de João Paulo, daquele acidente, Almigue Neto, melhor de todos, sambistas do Rio. Eu sou Edson Santarino, radialista de verdade. Sigo com você até as 9, devagar e sempre tomando mingau pela beirada pra não queimar a beçola. Conosco também Walter Oliveira na edição de áudio, Edson Celestino do apoio técnico, a coordenação administrativa é de Érica Souza, direção geral de Luciano Breto. Bom, vamos a partir de agora, muita notícia, informação, atualizando você dos fatos que estão acontecendo nessa Bahia, nesse Brasil, nesse mundo de meu Deus, e claro, aqui da nossa região. Teremos o Mochila nas Costas, hoje valendo R$200, quem oferece é a Nordeste Estofados, novidades, muita novidade, eu conto já já. Hoje no programa também, o horóscopo do dia, daqui a pouquinho. O que você espera, hein? Hoje, segundo o seu horóscopo, daqui a pouquinho. Notícia do esporte, Copa do Mundo, Campeonato Baiano, Série B. Mas vamos aqui esmiuçar. E tem um tema de hoje. Hoje eu quero a sua opinião, hein? O tema de hoje é quente, atualizadíssimo. Eu quero a sua sinceridade, tá bom? 6:39, levanta meu povo, cama quente não dá futuro em ninguém, hoje é sábado, promete sol forte, hein? Calor, frio de madrugada, mas quando dá 8, 9 horas, aí começa a quentura. Nós já estamos acostumados, somos sertanejos, virado no siri na lata.
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0: Para hoje, sábado, não são esperadas alterações nas condições do tempo no estado da Bahia. O céu permanece com pouca nebulosidade e sem chuvas em todas. As temperaturas se manterão elevadas com máximas de 35 graus no São Francisco. Para Salvador, a previsão é de céu com variação de nebulosidade sem chuvas, com temperaturas oscilando entre mínima de 21, máxima de 27 graus. Para Ribeira do Pombal, sol com muitas nuvens durante o dia, período de céu nublado, noite com poucas nuvens, máxima de 31 graus. Hoje o pôr do sol acontece às 17:25, com ventos de 6 quilômetros. Hoje a lua é minguante, para amanhã domingo, a mesma previsão para hoje, só que um pouco mais quente, 32 graus. Agora em Nova Soure, 20 graus, clima ensolarado.
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0: Pois é, um abraço pra você. Alô, você que está aí no povoado nas roças, já no batente, né? Descascando um empim, bom, cuscuz já tá no fogo, né? Um ensopadinho, quem sabe um ovo, uma tripa assada, quem sabe uma calabresa, um cafezinho puro com leite, ou simplesmente um pãozinho, né? É isso aí. Vamos lá, vamos atualizar você, os fatos que estão acontecendo nessa Bahia de meu Deus. Um abraço para Luiz Eduardo da Fazenda Gamela e também Dona Maria José, que não perde o programa. É, quem é que faz aniversário hoje? Pelezinho? Ô, Pelezinho, um abraço para você, meu irmão. Muita saúde e sabedoria para você. Tudo de bom. Valeu, Lucas, um abraço. Mandar logo um abraço de César da Rua B, senão ele reta. Pois é, vamos lá, as primeiras notícias de hoje. E a gente começa já ruim, hein, gente? Ruim. Uma atendente de 22 anos foi morta a facadas enquanto trabalhava em um mercado no município de Açu. Isso aconteceu na quinta tarde. A vítima foi identificada como Beatriz Corrêa dos Santos. A principal suspeita do crime é a companheira dela, de 32 anos, que foi presa em flagrante. Ela foi atacada dentro do estabelecimento comercial que fica na praça, no centro. Após o ataque, a suspeita foi contida por pessoas que estavam no local até a chegada dos policiais. Mulher matando mulher. E uma clínica, ela se pronuncia após médico ser preso acusado de filmar paciente durante exames ginecológicos. Ah, que descarado. É a clínica da família, que fica no bairro de Vila Laura, em Salvador, se manifestou ontem após um médico ginecologista identificado como Rosaná Pereira de Santana ter sido preso em flagrante pela polícia, acusado de filmar paciente durante a realização dos exames ginecológicos. É brincadeira, você é uma filha minha, hein, velho? Ele foi preso, que interceptaram o seu carro, ele estava caindo fora, a polícia foi atrás dele, pegou ele no meio do caminho. Ele confessou a prática, alegando que as imagens seriam utilizadas para fins de pesquisa. Entregou aos policiais os óculos com a câmera e o aparelho celular onde os vídeos estavam armazenados. Olha que safado. Dá duas brocas.

0: Muito mais notícia, rapaz, essa BA 120, lugarzinho pra ter acidente, hein? Ali no trecho Santa Luz. Rapaz, uma colisão entre duas motos, três pessoas ficaram feridas. Ali no trecho da BA 120, no trecho urbano, próximo ao posto de saúde, no bairro Jorge Vilas Boas, em Santa Luz. Segundo a Guarda Municipal, o acidente aconteceu no cruzamento da rodovia com a rua Anísio Lopes. Dois homens e uma mulher foram atendidos pelo SAMU, levados ao Hospital Municipal. Agora, um deles me parece que ainda continua internado. A cara do ginecologista, olha. Rapaz, esse aqui de feira, hein, velho? Que coisa, hein? O cara foi tirado de dentro da policlínica de feira e morto. Executaram um cara de 21 anos, identificado como Raimundo de Souza Santana, foi assassinado a tiros após ser retirado da policlínica à força. Segundo os policiais, eles faziam rondas na área, né? Quando foram acionados por uma ocorrência na tentativa de homicídio no bairro Tomba. Quando chegou lá, os policiais constataram a situação, mas a vítima já não se encontrava na área. O policial Raimundo teria sido retirado de unidade de saúde antes de ser executado. A polícia quer saber agora por quê, qual a motivação do crime. Suspeito fingia ser atleta para roubar pessoas em atividade física na barra. Rapaz, ele corria, mas ficava de olho nos clientes, pelo celular. É mole. Atenção, a prefeitura recomenda que cidadãos evitem banho de mar em Salvador. Portanto, você que está em Salvador, ou vai para Salvador, não tome banho de mar. Fim de semana tem possibilidade de chuva. Hoje não tem, né? Só se for amanhã. E aquela cratera, hein, do trecho da BR-324, interditado, tá dando um engarrafamento doido, meu irmão. Maluco, doido. Só aí pro Santo Antônio Jesus, velho. Jesus, Nazaré, pega o ferry boat. De quem ficar 4 horas no engarrafamento, é doido. É. Que mais? Aquele trecho indo pra feira, né? Ali em cima do filho. Pois é, essas são as principais notícias, são 6:46. Daqui a pouco eu trago mais, viu? É, rapaz, fim de semana com possibilidade de chuva. Ainda hoje, vai mudar o tempo em Salvador. É, por isso que eu tô dizendo. Não, é evitar, né? É evitar tomar banho de mar na capital. Vamos lá, então. Deixa eu ver se tem mais coisa aqui, deixa eu ver. Doença incurável que fez Rafael Cardoso ser internado em clínica de reabilitação. Patrícia Leite adia nascimento do filho após diagnóstico. Ligação de telemarketing desejada vai render multa de até 50 mil. Aleluia. Se enche o saco. INSS faz mutirão de perícias neste fim de semana. Como a justiça e o fisco fecharam o cerco contra a prejotização do mercado. Banquete cancelado do PT, a nova chateação de Rui Costa e o gargalo da BR-324. Daqui a pouco trago muito mais. Vamos para o intervalo. Volto hoje falar de saúde. Isso aqui interessa muita gente. Por que que você que está me ouvindo agora envelhece rápido depois dos 40, hein? Eita, doutor Roberto Iano vai dizer pra gente o porquê, os porquês que depois de 40 parece que acelera mais 40. Aí como é que aparece a ruga, cabelo nas ventas, cabelo na orelha. Quer mijar toda hora? Eu volto trazendo o Saúde é Vida.
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5: Agora 6h49. O Antônio Jorge está dizendo 16 graus agora esse pó. Frio, hein? Mais frio do que Pombal. É. Outro ouvinte mandou um áudio dizendo, mas pra que essa mulher foi pra ginecologista homem? Por que ela não foi pra ginecologista? Na visão dele, urologista atende homem e ginecologista atende mulher. Mas eu tô quase dando razão a tu, viu? Eu tendo uma mulher, você vai pra mulher ginecologista. Ah, mas não tem preconceito. Vá, leva a tua. A minha não vai. Eu concordo com você, viu? Cada macaco no seu galho. Cardiologista não, clínico geral pode ser uma mulher. Agora, ginecologista é pra cuidar de xexel. E urologista é pra cuidar de... Exato, aquela que voa. Ai, ai, é. Ai, ai. Vamos lá, então. Vamos convocar aqui o doutor Roberto Iano. Ele é cardiologista. E a pergunta é o seguinte, e ele vai responder pra gente. Por que a gente envelhece mais rápido depois dos 40? Tem alguma resposta para isso? Ele vai dizer agora no Saúde é Vida. Tá certo? Então vamos prestar atenção? Todo mundo vai ter que envelhecer um dia. Lembra daquela música de Silvio Brito? Tem que pagar pra nascer, tem que pagar pra viver, tem que pagar pra morrer. Tu não vai ter que nascer, viver e morrer. Tem gente que nem consegue viver, né? Morre antes. Vamos ouvir essa música? E depois, claro, Roberto Carlos. Eu preciso saber da sua vida. Eu volto na sequência, hein? Trazendo a pergunta do dia. Hoje vai pegar fogo, viu? Hoje vai pegar fogo. Não quero nem saber. Quero que o mar pegue fogo pra comer peixe frito. Saúde é vida, no ar.
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7: Sou o Dr. Roberto Iano, médico cardiologista. Aos 45 anos, você pode ter o corpo de alguém de 70. E o pior... você nem vai perceber acontecendo. Porque depois dos 40, o teu corpo não envelhece ele de forma gradual. Ele envelhece em degraus. Uma lesão, uma doença, um período de estresse intenso, você não volta mais ao que era. Fica um pouco mais fraco, um pouco mais cansado, e aí vem o próximo degrau. Até que um dia, você se olha no espelho e não se reconhece. Seus hormônios estão mudando. Depois dos 40 anos, os hormônios mudam e o seu corpo muda também. Vamos falar um pouquinho dos seus hormônios. Testosterona é a mais óbvia. E funciona para homens e mulheres. Em homens, a testosterona atinge o pico ali no final da adolescência, no início ali dos 20 anos. E depois ele declina em aproximadamente 1 a 2% por ano a partir dos 30 anos de idade. Quando um homem chega então aos seus 50 e poucos anos, ele pode ter entre 30 e 40% menos testosterona do que ele tinha quando ele estava no seu pico. Isso é significativo. A testosterona tem a função de impulsionar o crescimento muscular. Ele mantém a densidade óssea, modula o seu humor, sua motivação e desempenha um papel significativo na recuperação do exercício. Quando cai, todas essas coisas então ficam mais difíceis. Em mulheres, a situação é um pouco mais complexa. A testosterona também declina, mas a mudança mais dramática é a queda do estrogênio e na progesterona. Isso acontece quando chega a transição menopausal, em torno aí de 40 e poucos anos. E isso a gente vê acontecer em mulheres cada vez mais jovens hoje. Lembrando do poder do estrogênio sobre a mão das mulheres. Ele tem um efeito protetor, protege a densidade óssea, a função cerebral e a saúde metabólica da mulher. Aí quando o estrogênio cai, as mulheres veem mudanças rápidas na composição corporal, também na qualidade do sono, no humor, na energia. E é quando também aparece a famosa resistência à insulina. Essa é a situação onde as suas células gradualmente param de responder ali adequadamente ao sinal de insulina para absorver glicose do teu sangue. Isso vai piorando com a idade e pode ser então catastrófico quando a pessoa é sedentária, quando está em sobrepeso, quando dorme mal, quando passa ali por um estresse constante. Quando você se torna mais resistente à insulina, a gordura se acumula mais facilmente, particularmente aqui ao redor do abdômen. E ao longo do tempo, ela pode progredir para uma das piores doenças que existe, o pré-diabetes e o diabetes do tipo 2. Finalmente, a gente tem o cortisol, provavelmente o mais negligenciado de todos. O cortisol é o hormônio primário do estresse. Ele não é vilão. Na verdade, ele é essencial. Ele é quem te tira da cama ali de manhã, te dá energia para enfrentar o dia. O problema não é ter cortisol. O problema é ter cortisol demais e o tempo todo. E é isso exatamente o que acontece na meia-idade. Mais responsabilidades, menos sono, pressão financeira, cuidando dos pais idosos enquanto você cria os filhos. É como se a vida conspirasse para manter o teu cortisol elevado 24 horas por dia. E aí começam os problemas. Quando o seu cortisol ele fica cronicamente alto, três coisas acontecem. Primeira, ele come o seu músculo. É considerado um hormônio catabólico. Isso significa que quebra exatamente o tecido que você mais precisa proteger. Segunda, ele faz você acumular gordura. Mas não é a gordura que fica visível debaixo da pele. É a gordura visceral. Aquela que fica ao redor dos seus órgãos. A mais perigosa de todas. E terceira, ele destrói o seu sistema imunológico e a sua recuperação fica mais lenta. E aí você fica mais vulnerável a infecções e doenças. Então não estamos falando apenas de cansaço ou de perder os músculos bonitos. Estamos falando de uma mudança fundamental no ambiente químico ali do seu corpo. Um ambiente, então, que torna tudo, absolutamente tudo, mais difícil de manter. Mas aqui vem a boa notícia. Você não pode parar o declínio da testosterona. Você não pode impedir a menopausa natural. Essas coisas acontecem. Agora, você pode controlar o resto. Você pode controlar a velocidade com que a resistência à insulina se desenvolve. Você pode manter o teu cortisol mais baixo em vez de deixar ele ficar elevado. E você pode proteger o teu músculo em vez de deixar ele desaparecer. Essas são as coisas que estão totalmente nas suas mãos. Então, qual que é a solução? Treinamento de resistência. Você precisa pegar peso, fazer musculação. Então, academia tem que fazer parte da tua vida. A inflamação crônica. Essa talvez seja a mais importante das três razões. Quando você ouve a palavra inflamação, provavelmente você pensa numa coisa visível. Um joelho inchado, um tornozelo vermelho, uma garganta inflamada. Isso é o que a gente chama de inflamação aguda, de curta duração. E é uma coisa boa. É o seu sistema imunológico trabalhando exatamente como deveria. Mas não é disso que eu estou falando aqui. Eu estou falando de uma inflamação crônica, de baixo grau, que fica ali silenciosamente te atacando o tempo todo. E o mais perigoso dessa inflamação é que você não sente. Você não vê, você não percebe. Ele não dá nenhum sintoma óbvio, mas as consequências são enormes. Hoje a ciência entende que essa inflamação crônica é um motor central de praticamente todas as grandes doenças ligadas ao envelhecimento. Seja doenças cardíacas, o diabetes, o Alzheimer, o câncer, as doenças autoimunes. E o que causa essa inflamação? A gordura visceral, os alimentos ultraprocessados que destroem ali o seu microbioma intestinal e provocam picos constantes de açúcar no sangue, o sono ruim, o estresse crônico. Tem o álcool, né, pessoal? Esse raramente é discutido nesse contexto, mas deveria ser, porque o álcool desregula os seus hormônios, eleva seus marcadores inflamatórios. E o efeito é dose dependente e cumulativo. Ou seja, quanto mais você bebe, quanto mais tempo você mantém esse hábito, maior o estrago. Sabe aquela garrafa de vinho ali no jantar, né? Que virou rotina em vez de exceção? É um acelerador significativo do envelhecimento. Grava isso. Hoje em dia não existe mais dose segura do álcool aí, tá bom? E o que essa inflamação faz no seu dia a dia? Na prática, ele torna tudo mais lento. Tua recuperação depois do exercício fica mais lenta. Tua recuperação depois de uma doença fica mais lenta. O reparo dos seus tecidos fica mais lento. Tudo que já estava piorando por conta da idade, piora mais rápido.
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11: É, estamos de volta, 7:06. Hoje é sábado, Dia Mundial da População. Hoje é sábado, dia 11 de julho. E abraçando a você que hoje faz aniversário, vai tirar o escorpião do bolso, não é mesmo? 7:06, 7:06. É, hoje tem Copa do Mundo, né? Tem Copa do Mundo, continua ainda, tem dois jogos. Vamos falar disso daqui a pouquinho, porque a Daniela Esperon destaca a seleção brasileira. Lideranças pedem tranquilidade e estabilidade para um novo ciclo para a seleção brasileira. Será?
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14: A delegação da seleção brasileira já está no Brasil e vários jogadores foram para as suas cidades e países. O técnico Carlo Ancelotti, por exemplo, foi para Nova York e só retorna ao Brasil em agosto, já preparando para o próximo ciclo de 2030. Uma importante reunião aconteceu entre os principais líderes da seleção e também o presidente da CBF, Samir Chaudhry, que reclamaram do último ciclo com 5 treinadores diferentes, 2 presidentes da entidade e alguns jogadores pediram para que o ciclo de 2030 tenha mais tranquilidade e estabilidade para que possa ser trabalhado com o técnico Carlo Ancelotti à frente. Uma geração que tem Rayan, Estevão, Hendrick, entre outros jogadores que podem ajudar o Brasil a voltar a conquistar uma Copa do Mundo. Agora, em setembro, já é o início do próximo ciclo, onde o Brasil vai disputar 2 amistosos na Austrália e no mês de outubro, com uma data FIFA de 20 dias, a seleção brasileira planeja fazer 4 jogos amistosos já pensando em 2030. Agência Rádio Edições da Seleção Brasileira, Daniela Esperon.
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11: Como se diz o bom pombalense, hoje o Ciaquete, negócio de 2030. Ninguém quer saber de 2030, meu amigo. Ah, foi. A vaca já foi pro brejo. Eu não acredito mais negócio de Brasil e seleção. Eu tô por fora, tô fora. Vamos lá, ontem, um bom jogo de assistir, gostei ontem. Um bom jogo. E o placar foi justo. O placar foi justo, sim senhor. 2-1. Bélgica, jogo durinho, a Espanha foi melhor. Tem que falar com esse Maia Mal, sei lá, com o Maia o Amal. Alguém, 18 anos só, diz: meu filho, pare de reclamar. O cartão, o juiz marcou, tá novo. Começa com essa mãe agora, vai ficar que nem o outro lá doido, do Neymar. Meu filho, o juiz apitou, não tem jeito. A sua reclamação não vai trazer de volta o lance. Então, apitou, foi falta, foi não foi, bateu na trave ou não, pênalti ou não, quem manda é o juiz, aí fica com toda hora abrindo os braços. toda bola quer driblar. Ah, meu irmão, mas joga muita bola, craque do futebol. Agora dessas mães aí, alguém tem que chegar, chamar ele na chincha pra dar uns conselhos a ele, viu? Senão vai ficar chato. Olha, Espanha 2-1 na Bélgica, né? E ontem, rapaz, o Sport dentro de casa, 3-3 com o Botafogo. Eu não sou rubro-negro, mas eu torço pra que os times do Nordeste fiquem e vão pra Série A. Mas Sport dentro de casa, 3-3 com o Botafogo. O Juventude ganhou o Vila Nova por 1-0. E hoje espera-se um bom jogo entre Argentina e Suíça. Esse jogo é 10 da noite, não vou assistir. Noruega e Inglaterra, às 18. Eu sou inglês desde pequenininho. E aposto que a Inglaterra vai ser campeã. Quer apostar? Minha mãe, meu filho, teme, mas não aposte. 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Teve um ganhador de Pombal, viu? Mais um, tá arretado o pessoal daqui dessa região. Fez 14 pontos, quase bateu na trave. 14 pontos na Lotofácil. Pronto, então de futebol é isso. Da hoje, vamos aguardar hoje os jogos para definição da fase seguinte. Vamos de loteria, a Quina saiu, mas a Caixa não identificou o ganhador ainda não. A Quina deu 15, 19, 42, 50 e 63. Tava de mais de 12 milhões, viu? Mas não. Já os ganhadores da Lotofácil, conseguimos identificar aqui os ganhadores. Foram 3. Deixa eu ver o prêmio para cada um. 911 mil. Jogos simples, hein? Pilar, Alagoas, Berizal, Minas Gerais e Belo Horizonte, 2 mineiros. Fizeram os jogos e vão ganhar 900 mil reais, tá bom? Tá bom demais. Deu 2, 3, 7, 8 e 11, 13, 16, 17, 18, 19, 20, 22, 23, 24 e 25. Portanto, saiu a Lotofácil, saiu a Quina, não está mais. E a Lotomania também. Eita, saiu ontem a Lotomania. Caralho. Tá vendo? Também não identificou ainda a Caixa. Só mais tarde. O prêmio estava em quanto? Acho que 2 e pouco, né? Não, 4 milhões. Quem acertou vai levar 4 milhões de reais. 00040619 17. 18, 20, 25, 34, 36 37, 43, 51, 54 e 68. 84, 85, 88, 97 e 98. Deixa eu ver se tem mais loteria aqui. Deixa eu ver, quem mais? Ontem foi sexta-feira, dupla cena. Acumulado, primeiro e segundo sorteio, 4, 5, 18, 41, 42 e 44. 01, 02, 31, 36, 41 e 42. Deixa eu ver se tem mais. Dia da sorte, acumulou mês dos

Sorteio maio 679 12 14 28 e 29. Hora certa, não perca a hora. Já tomou café? Irineu disse que tava um frio, rapaz. Ele mora perto de Cipó. Disse que tava um frio da zorra. Fez uma garrafa de café, mas não adiantou nada. Disse que vai tomar outra coisa, né? Molhar o pé, né? Queimar o pé. É, mas tá cedo pra queimar o pé.

0: Eu falei desse negócio da policlínica porque arrastou um jovem, rapaz, e executou o cara. Rapaz, que mundo louco nós estamos vivendo, viu? Eita! Aqui havia a foto. Também a foto do cara. Não tem uma parte do corpo que não tá tatuado. Olha a cara do neném, meu irmão. Eu vendo o cara na rua, eu corro. Quatro pessoas são presas em destinos turísticos da Bahia em operação contra tráfico internacional de drogas. Levando droga pra Arraiado Ajuda, Trancoso e Onápolis, Porto Seguro. É o que mais tem ali, meu. É o que mais tem ali, meu. Arraiado Ajuda, Trancoso, afemalia. Você chega lá, já cheira a maconha. É. Vamos lá. O tema de hoje é o seguinte. Dois pontos. Em cima, outro embaixo. Viu? Em cima e embaixo. Eu acho que se o povo daqui fosse pra... Se fosse pra Vitória da Conquista, morria congelado. O lugar quente, viu? O lugar frio da Zorra. Meus amigos, eu quero que chamar pra você participar, mandando o áudio pra gente, dando opinião, certo? Bom, o tema é o seguinte: a ocupação das calçadas por camelôs e ambulantes é um desafio urbano complexo, não é? Gera discussões entre a garantia do direito ao trabalhar, do trabalho informal, e o direito de ir e vir dos pedestres, das pessoas, e o impacto na circulação das áreas comerciais, não é isso? Cidades brasileiras frequentemente enfrentam esse debate, exigindo um equilíbrio por meio de ordenamento público. Há conflitos, sim. A presença de camelôs nas calçadas gera atritos diretos, principalmente quando as estruturas improvisadas bloqueiam o fluxo de pedestre e o acesso às vitrines dos lojistas formalizados. Eu vou chegar lá. Enquanto os pedestres exigem espaços livres e acessíveis, os trabalhadores informais, os camelôs, os ambulantes, reivindicam o direito de exercer sua profissão para garantir o sustento da família. Até aí tudo bem. Mas prefeituras de todo o país buscam resolver esse conflito, né? Por meio de fiscalização e às vezes relocando essas pessoas que estão nos passeios para um local adequado. E muitas vezes essas medidas envolvem o remanejamento para camelódromos. Já aconteceu isso em Salvador, Rio de Janeiro, São Paulo, fizeram um local só para os camelôs. Mas não adianta, você chegar em Salvador, meu amigo, ali na Praça da Piedade, até o Fórum Rui Barbosa, parece, como é o nome daquela cidade lá da Índia, que é uma bagunça da zorra, é cachorro, é camelô, é vaca no meio, me esqueci o nome. E muitas vezes essas medidas envolvem remanejamento para esses lugares, num espaço regularizado, com o objetivo de desobstruir passeios públicos e organizar o comércio. Vamos voltar aqui a Pombal. Em Cipó, eu não vi isso. Em Cipó, Nova Soura, vi? Também não. Eu não vi, pode ser que haja. Aqui em Ribeira do Pombal, na avenida principal, você vê lá, de um lado ou de outro, pessoal vendendo empim, pessoal consertando relógio, vendendo sandália, pano de chão, fruta, verdura, na frente dos estabelecimentos formais. Lembra daqui? Tá vendo? Lá perto do Banco do Brasil, ontem eu passei por lá, não vi ninguém. Eu vi os caras já na Praça Getúlio Vargas vendendo o quê? Milho, camarão seco e castanha. Principalmente ali em frente do Banco do Brasil. Parece que relocaram aquele povo para outro canto. E ali eu ouvia muita reclamação. Até o pessoal da academia disse que era um cheiro, um odor forte de camarão seco. E também o local ficava impossibilitado, que era um atrás do outro. Em frente a um mercado aqui no centro, lá no mesmo lugar, bem pertinho, o pessoal vende ali feijão de corda, aí você vê lá doce, frutas. Em frente ao mercado, hein? O mercado até deixa, porque fosse meu, mandava todo mundo vazar. Que eu ia vender o meu produto concorrendo comigo? Não. Não. Eu, sendo sincero, tá na minha porta, eu pago aluguel, eu pago funcionário, aí o cara vai lá, bota um negócio, tomate que eu tenho dentro do mercado, tá certo? É justo? Não é. Enfim, aonde eu quero chegar? Eu sei que vai dar o que falar, muita gente não vai concordar. A pergunta é o seguinte: esses trabalhadores, ambulantes e camelôs que ficam na calçada, o problema às vezes que gera um impasse, porque ele às vezes impede, não tem lugar para você passar na calçada, você tem que ir pro cimento, asfalto. Mas, por outro lado, o pai de família tem que trabalhar, filho, para levar o pão para dentro de casa. E aí faz o quê? Você acha o quê? Que deve sim ter ordenamento em um local específico para ele trabalhar, ou deixa como tá, todo mundo vende e em cima do passeio mesmo, e porque o povo tem que trabalhar para ganhar o sustento da casa. Você não vai tirar um pai de família dali para jogar num canto que não passa ninguém, porque camelô quer lugar onde passa gente. Me entenderam aí, galera? Então, qual é a sua opinião sobre isso? Tira da calçada, coloque em um ponto específico, ou criar um camelódromo, ou deixa eles ali, porque ali passa gente, e é ali que passa gente. Se passa gente, a gente compra. Se compra, ele lucra. Deu pra entender, né? Eu fui lá em São Paulo pra poder falar o que nós vamos abordar aqui, e eu quero ouvir a sua opinião. Tá certo? Deu pra entender? Deu, né? Tira os ambulantes, os vendedores ambulantes da calçada, para deixar o passeio livre para o povo andar, ou não? Pronto, já dei a ideia. Manda para cá sua opinião. Eu tô louco para ouvir sua opinião. Você louco por ti, América.
1: Bom dia, Santarino. Bom dia a todos. Meu ponto de vista, Santarino, eu acho o seguinte: os municípios têm que se organizar para que esse pessoal não pare, continue trabalhando e não causou impedimento das pessoas trafegar. Que fique todo mundo livre, né? Não, eu acho que deve organizar. Todo mundo só trabalha para sobreviver.
0: Pronto. Essa é a primeira, mas tem muitas aqui já. 200 mil pessoas. Eu volto já.
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3: Que tal? Hoje é sábado, 7:25, 7:25. Estamos de volta pro FM. Hoje é sábado, dia 11 de julho. 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Hoje eu estou perguntando a respeito de negócio de camelô na calçada, certo? Chiaram, porque tiraram os caras que estavam vendendo ali camarão seco, amendoim, na em frente do Banco do Brasil. Eu vi um só cá na Praça Getúlio Vargas, naquele espaço do Banco do Brasil, tá liberado. Agora tem aquela avenida ali, que tem um monte ali. Tira ou deixa para os caras venderem lá, ganhar o dinheirinho dele? Ou, como o primeiro ouvinte disse, não, tem que organizar. Agora não deu a solução. Organizar, tem que organizar. Como? Fazer um camelódromo, por exemplo? Tico do Monte.
4: Ô, Santarino, bom dia.
3: Bom dia.
4: Santarino, deixa onde tá, não adianta inventar coisa, não. Todo mundo quer seu espigaiá seu. Entendeu? Se os donos dos estabelecimentos não estão preocupados, por que é que o povo vai preocupar? Eu mesmo falo a verdade, ali na avenida ali, aí em Vila Pombal, eu compro muita coisa ali, às vezes eu procuro uma coisa e acho ali. Eu acho que deve ficar onde está.
3: Deixa onde está, diz Tico do Monte. Valeu, Tico, tem que ser sincero. Por mim deixa, porque se tirar dali eles não vão vender quase nada. É a opinião aqui do ouvinte. Bom dia, meu nome é José, moro em Simão Dias. Eu já fui camelô, já vendi. E aí em Pombal, na calçada, esquina da avenida, da farmácia. Mas já acho que tem que regularizar. Agora, como? Ninguém quer dar solução, meu irmão.
5: Bom dia, Santarini. Bom dia,
3: ouvintes da
5: Rádio Pombal FM. Que é
3: Zezé.
5: Santarini, no meu ponto de vista, deixa todo mundo. Pombal tem um privilégio que pouca cidade tem. As calçadas de Ribeira do Pombal, principalmente aí do centro, são largas. Cabe todo mundo se ajeitando. É o seguinte, Deus quando manda a chuva, manda para todo mundo. O custo de vida não tá fácil, a inflação tá aí, todo mundo precisa ganhar seu dinheirinho para sobreviver.
3: Uhum.
5: Tava vendo no Jornal Nacional, a inflação baixou. Embaixou onde? Que a inflação tudo caro, a gente tá vendo a inflação tomando conta de tudo, tudo difícil. Então quem bota seu feijãozinho de corda, sua castanha, seu camarão, é para adquirir o pão para seus filhos. Então, por Pombal ter um privilégio, ter as calçadas largas, deixa todo

0: todo mundo sobrevive, as pessoas sabem se virar para se livrar de ir pro asfalto, se livrar dos carros, é o meu ponto de vista. Bom dia a todos, que Deus nos dê um bom, ótimo final de semana. Zezé de Nova Açores.
1: Valeu, Zezé, eu gosto sim, ser sincero. Angelita do Buri, se ela não falar, quem tá frito sou eu. Angelita.
2: Bom dia, Santarini.
1: Bom dia
2: pra todos os ouvintes da Pomba FM. Bom dia pra todos. Santarini, eu tô vendo você falando aqui dos camelô de calçada. Santarini, é melhor organizar, trazer limpinho, mas cada quem no seu lugar. Tirar pra quê, Santarini? Se todo mundo vive do seu pão de cada dia. A pior coisa do mundo é você ter um comércio, ter um ponto de vender qualquer coisa e ficar ali jogando pra aqui, pra ali e pra acolá. Tanto quem é freguês não sabe onde está, nem sabe procurar, como o dono da mercadoria, do estabelecimento, fica desorientado, igual bola de ping-pong.
1: É duro, viu? Mas é a realidade, não é isso? Quero ouvir outra opinião. Tira ou
3: eu
1: deixa?
3: Esses caras vão procurar o que fazer que é melhor. Vão procurar resolver os problemas. Deixa os coitados ganhar o pão de cada dia para ir pra casa. Pra sustentar suas famílias. Que tem a ver? Tem um bom dia.
1: Valeu. Valeu, viu? Porque uns reclamam. Olha, o comerciante reclama porque tá empatando a frente da loja. A pessoa que passa tá reclamando porque ela tem que ir pro asfalto e na calçada tá cheio de camelô. O camelô chia, porque é a única forma de ganhar o dinheirinho de levar a feirinha para casa. E aí? Tá certo quem? O passageiro, o dono da loja, ou mantém, como a maioria tá dizendo aqui, que é para manter? Tá certo? Eu vou para mais uma pausa e volto. E, inclusive, mais de 30 instituições públicas fecham pacto contra o racismo. Essa matéria especial que você ouve, quem fez foi a baiana, Aline, minha coleguinha Aline Costa, isso depois do intervalo, quando voltar. Mas continue mandando aqui, tem um monte de opiniões e a gente põe no ar já, não sai da sintonia.
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3: O enfrentamento ao racismo institucional e a promoção da igualdade racial avançam na Bahia. Representantes de mais de 30 instituições públicas e de ensino participaram de mais uma reunião do Fórum Interinstitucional para a Promoção dos Direitos Humanos da População Negra. O encontro aconteceu na sede do Ministério Público da Bahia, em Salvador. Durante a reunião, foram apresentados o balanço das ações já desenvolvidas e as próximas etapas do planejamento. A parceria entre o Ministério Público e o Programa das Nações Unidas para o Desenvolvimento foi reforçada. O objetivo é fortalecer ações conjuntas para reduzir desigualdades históricas e ampliar a garantia de direitos da população negra. Segundo a promotora de justiça, Lívia Santana Vaz, a prioridade é ampliar ações voltadas a dois eixos principais.
4: A gente tem como transversal esse eixo do enfrentamento ao racismo institucional, mas a gente tem dois eixos que a gente inicia nesse primeiro ano do fórum, se instala, a gente vem retomado esse ano, esse fórum, e nós temos dois eixos. O primeiro, desenvolvimento econômico da população negra, e o segundo eixo é educação antirracista. Tá? Então, nós estamos trabalhando nesse primeiro ano, nesses dois eixos. Temos algumas reuniões já realizadas, mas estamos nos concentrando nesses eixos e dentro desses eixos temos GTs.
3: Na ocasião, também foi anunciada uma pesquisa inédita sobre enfrentamento ao racismo institucional na Bahia. O estudo será realizado em parceria com o Observatório ODS 18 e vai mapear políticas, práticas e mecanismos adotados pelas instituições integrantes do fórum. Os dados devem fortalecer a atuação conjunta e orientar políticas públicas. Outro anúncio foi a abertura de um edital para selecionar duas entidades da sociedade civil que passarão a integrar o plenário do fórum. Já no próximo dia 24 de julho será assinado o Pacto pela Promoção dos Direitos Humanos da População Negra. A programação inclui ainda a entrega do prêmio Mãe Bernadette e debates sobre desenvolvimento econômico de mulheres negras. A promotora Lívia Vaz afirma que todas essas iniciativas vão permitir identificar capacidades institucionais, boas práticas e desafios no enfrentamento ao racismo institucional e que as parcerias são fundamentais para o bom resultado do projeto.
4: A gente teve, pelo GT de Desenvolvimento Econômico, uma reunião muito importante online, com órgãos como BNDES, Fundação Palmares, Fundação Banco do Brasil, CET, aí eu vou lembrando aqui, mas órgãos de, inclusive, que podem financiar iniciativas e projetos de cada uma das instituições aqui, sem prejuízo de projetos em conjunto do próprio fórum. E a educação antirracista também estamos contando com a possibilidade de firmar termos de cooperação técnica com órgãos que já têm esse know-how. Eu falei aqui, Fundação Palmares, universidades, uma iniciativa da UFRB.
3: Criado em parceria entre o Ministério Público da Bahia e o Programa das Nações Unidas para o Desenvolvimento, o fórum reúne representantes de instituições dos poderes executivo, judiciário e legislativo, universidades, defensorias, ministérios públicos e conselhos de promoção da igualdade racial. Durante o encontro, a Prefeitura de Cachoeira entregou ao Ministério Público o Plano Municipal de Educação Antirracista, reconhecido nacionalmente por incentivar a inclusão da história e da cultura afro-brasileira e africana nas escolas. Grupo Web 25 anos, áudio que amplifica conexões. Produção e reportagem, Aline Costa.
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0: 7:38, Rádio Revista, edição desse sábado 11 de julho. Depois de mim tem Paulo Andrade com Sabadão Show, tem Pix, tem brindes, muita música e animação, música do passado, do presente e também do futuro. Hoje eu estou perguntando, resumindo o babado, camelô. Na frente da loja, às vezes, o dono da loja chia, que impede a visão da loja. O transeunte, que é o passante, né? O cidadão chia porque impede deles passarem. E o camelô chia porque tem que vender para ganhar o pão de cada dia. Quem está certo nessa bagaça? Deve pegar um espaço parado que toda a prefeitura tem espalhado pela cidade, analisar melhor o local, projetar um tipo de box, tudo organizado e coloca para esse espaço. É o que o ouvinte Márcio acha. O botafoguense aqui tá com escudo só do Botafogo. O que é que ele acha? O que é que ele acha?
1: Bom dia, Santarém.
0: Bom dia.
1: Olha, Santarém, sobre esse problema aí, você tem razão. Mas isso aí mais é política. Se o prefeito fizer estirar esse povo daí, ele perde voto. Essa é a humilde opinião minha, sabe? Viu? É a humilde opinião. Mas se ele quiser também organizar, ele organiza. Descendo da Igreja Velha, onde tinha uma feirinha de primeiro, só organizar, fazer um barracão ali e botar o povo pra ali. Certo? Botar o povo pra ali. E não é longe. Dali do centro pra cá, é pra ali, fundo. Ali onde tem aquela torre.
0: No desembarque ali que você fala? Ok. Então, Nalvinha, acho o quê, Nalvinha? Será que ela vai falar da Macambira?
2: Bom dia, Santarino. Aqui é Marinalva. Bom dia. Fazer da Macambira.
0: E aí?
2: Olha, Santarino. Tem que fazer o lugar certo. Porque a pessoa vai comprar onde quer. Então, quando a pessoa quer as coisas, ela sabe onde é que tem. Eu mesmo sou assim.
0: Pronto. Tem que organizar. Bom dia, deixa como está. Todo mundo precisa ganhar o pão. Diz aqui Jailton. Outro. Eita. Gostaria de fazer um apelo à prefeitura, em nome de muitos servidores. No ano passado, nossos salários eram pagos dia 30 cada mês. Este ano, o pagamento passou para o dia 10. Nessa data está sendo cumprida. A informação de que o salário poderia ser pago apenas 18h20 tem causado muita preocupação. Nós, servidores, temos compromissos financeiros e tal. Você botou uma dissertação de mestrado, vou resumir aqui. Nós pedimos que a prefeitura estabeleça e cumpra o calendário do pagamento, garantindo previsibilidade aos servidores que desempenham suas funções. Dedicação também depende do salário para sustentar suas famílias. Ele quer dizer o seguinte: ao invés de 10, 30, não é isso? Feita a sua reclamação e sugestão, vamos mais um. Luzimar.
3: Bom dia, Santarino.
0: Bom dia
3: aos ouvintes. Então, se for falando daqui de Pombal.
0: Em geral.
3: O mundo é grande porque lá fora, em São Paulo, nas capitais, inclusive, né? Coitados, os ambulantes sofrem por espaço. Até porque não tem um lugar para eles. Mas quando se fala aqui em Pombal, eu, para mim, calçada não é lugar de mercadoria. Calçada é passeio, porque ninguém vai andar no meio do roubo para os carros passar. Aqui em Pombal, eu já tive um ponto de vista, Santarino, ali onde estão bagunçando. Onde é a feirinha chamada aqui na Presidente Kennedy. Eu, para mim, ali é um bloco.
0: Ela diz ali naquela praça do João da Farinha, né? Pelo que eu entendi.
3: Fazia um espaço de blocos para esses feirantes.
0: Pronto, você fez um negócio de 1:54, não tem como o sistema corta, viu? Mas eu entendi. Colocar uns boxezinhos ali naquela Praça Kennedy, se eu não estou enganado, depois da Igreja Velha, né? Aqui em Pombal. Santarini, acho que sim, tem que ter um espaço para eles trabalhar, porque na calçada a gente desce para a rua, corremos risco, Fabinho aqui dizendo. Mande aí sua opinião, hein? Tô gostando. Bom dia, Santarém. Acho que tem que ter um espaço para eles trabalhar, porque na calçada a gente desce pra rua, corremos riscos. Ok. Bom dia. É por aqui que mando mensagem para as programações ao vivo? É, Clóvis! É por aqui mesmo, por esse aí mesmo, filho. Aqui, bom dia, você está aí, sou a favor que todos tenham o direito de trabalhar. Os camelôs também são mães de família, que lutam diariamente pelo seu sustento. Desde que não impeçam a passagem nas calçadas, nem prejudiquem o acesso às lojas, farmácias e outros comércios. É possível haver respeito e espaço para todos. O trabalho digno merece valorização. Iana, de Nova Sori. Tô gostando de ver. Continue mandando suas opiniões, hein? Olha, você sabia que na Nordeste tem tudo para artesanato, para estofado, para materiais automotivo, para tudo para sapateiro? É você que trabalha com ateliê, viu? Tem também. Fábrica bolsa, tem acessórios para cortina, tecido para panos, tem também tudo para o homem do campo, ferramentas. Lá você acha, ó, enxada, faca, facão, picaretas, é picareta de cavar, viu, gente? Machado, cavadeira, foice, estrovenga, cavador, banha de facão, faca, lona de vários tipos, plástico de vários tipos, parafuso lá de todo tubo, aquelas miçangazinhas de fazer decoração, viu? Colares, para você que tem ateliê, lá também tem todos os tipos, colas, mas vende cola, viu? Vende cola, viu? Arames, cordas para todo tipo, bico de ferro, bota de borracha, entre outras. Como é o nome daquele negócio, rapaz? Esqueci o nome, mas eu lembro daqui a pouco. Você quer fabricar bolsa? Lá tem tudo para você fabricar bolsa, para revender. Outro dia chegou uma moça lá com coisa de crochê bonito, rapaz. Aí João deixou lá na loja para vender. Ela compra o material, faz e deixou lá para vender. Tudo você encontra lá. Nordeste Tofado, fundo da Igreja Velha. Santarém, eu acho que todo mundo tem direito de trabalhar, de sobreviver, mas tem que

0: organizar. Ok, muito bem. São 7h44, 7h44. Vamos de notícia, informação em primeira mão, continue mandando. Ó, campeão brasileiro de Humaitai morre em acidente de trânsito na Bahia. Ele tinha 20 anos, rapaz, em Vitória da Conquista, não foi? Renato, 20 anos de idade. O acidente aconteceu na Avenida Juraci Magalhães. Renato seguia de moto pela avenida quando decidiu ultrapassar um caminhão e bateu na lateral do carro. Meu Deus. Ele se desequilibrou e bateu de frente com poste. Foi caixão e vela, mesmo com capacete. É, o SAMU foi chamado, mas lá chegando tentou reanimar ele, mas não teve jeito. Uma pena, 20 anos de idade só, rapaz. É, bom dia, Santarém. Deixa os camelô quieto, pior os empresários que tomam a calçada e ainda a pista do lado do estádio e ninguém faz nada. Rapaz, você falou um negócio interessante agora. É, às vezes também tem gente que coloca, né? Os próprios comerciantes na calçada, tem razão. Vamos lá, eu quero ouvir a sua opinião, vai mandando, vai digitando, ou digita ou manda em áudio, curto, hein? Não pode ser muito mais do que 30, 20 segundos, viu? Pra dar pra todo mundo falar, todo mundo, viu, Nilza? Já 7h46, a hora passa tão rápido, não dá nem pra falar direito.
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0: 7h48, bom dia, simpatia, bom dia, que você tá chegando em Pombal, seja bem-vindo, você que está saindo, cautela e cabo de galinha, não faz mal ninguém, vai devagar, que eu quero dizer, eu preciso apertar o pé, se for pro Salvador, desvie o caminho, viu, fio, porque aí se mansir o bicho tá pegando, garrafamento doido. Estão abertas as inscrições para os cursos técnicos em agroecologia, informática, nutrição e administração no CETEP, semiárido Nordeste 2, um antigo colégio agrícola aqui em Pombal, duração de 1 ano e meio a 2 anos. São cursos destinados para quem já tem o ensino médio completo, o tal do segundo grau, não é? Pois é. Funciona noturno de segunda a sexta, das 19 às 22 horas. Inscrições pelo site, esse site aqui, ó. Processo seletivo epitec.educacam.ba.gov.br. Esse é o site, é tudo rapidinho, você vai lá, o nome do pai, mãe, rapidinho. Você que não tá fazendo nada, já tem um segundo grau, se inscreva, vai fazer um curso, se profissionalize. Você pode sair de lá um ecologista, que é tão bom, o nome é até bonito, rapaz. Que profissão você é? Eu sou ecologista. Oh. Ou então, você trabalha com o quê? Eu trabalho com informática, eu sou de TI. Você não fica desempregado nunca, quem trabalha com informática, vá por mim. Nutrição, pô, velho, você é o quê? Sou nutricionista. Que moral, hein? Ou então outra aqui, administração. Sei o quê? Eu sou técnico administrativo. Muito prazer. Então, estudar, pai. E noite fica fazendo nada em casa, tomando cachaça, perturbando o juízo do pai e da mãe. Mesmo você já passou da idade, tá madurinho, como eu. Ó, a inscrição vai até 14 de julho, o sorteio vai ser no dia 15, eletrônico. É por sorteio, viu, gente? Não. A inscrição por si só não habilita você a estudar logo. Tem que esperar o sorteio, torcer que você vai conseguir. 1 ano e meio, 2 anos passa rápido. Ó, olha a Copa aí, daqui a pouco tá 2030 de novo e a gente saindo da primeira fase. Os contemplados do sorteio, 17 a 20 de julho, as matrículas. Então é tudo aqui, olha. Inscrição até o dia 14. Sorteio eletrônico no dia 15, no dia seguinte. E a matrícula, para quem for sorteado, 17 a 20 de julho. E as aulas já começam no dia 27. Então, esse mês você faz tudo. 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Eu estudei lá, fiz curso técnica em agrícola. Técnico agrícola, mais uma profissão que eu tenho. 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Hoje eu estou perguntando a respeito dessa problemática dos camelôs nas calçadas. É, bom dia, Santana, tem que ficar, os camelôs têm o direito de vender, só que tem que organizar o lugar certo. Porque se você botar um camelô lá na BR, ninguém vai passar, ninguém vai, né? Tem essa também, né? Eles querem ficar onde o povo passa. E não estão errados, não. Tão certo. Vai botar sua banca no lugar onde passa ninguém? Pra vender o quê? As muriçoca? Não é não? Vamos lá, outra opinião aqui. Quero ouvir a opinião de vocês.
1: Bom dia, Santarém.
0: Bom dia.
1: A minha opinião é pra justiça e a prefeitura tomar vergonha na cara e deixar as pessoas trabalhar à vontade. Porque o que tem em Pombal é dono de mercado colocando carrinho de compra na calçada, atrapalhando o espaço público. Donos de bar colocando mesa, cadeira no espaço público, nas calçadas, nos passeios. Em frente do Neves mesmo, você passa lá à noite, você vê as mesas, tanto na calçada como no meio-fio, no meio da rua mesmo. Correndo o risco até dos próprios garçons deles se atropelaram, que fica atravessando a rua pra lá e pra cá.
0: Ok, vamos lá, outra aqui, Dinha. Você acha o quê, Dinha?
2: Santarino, bom dia.
0: Bom dia.
2: Deus nos abençoe. Sobre os camelôs, eles têm que ficar. O que é que tem? O ganha-pão deles. Eles precisam. Por que fala isso? Talvez quem fala isso possa ser os donos das próprias lojas, porque acha que eles estão ali, às vezes atrapalha. Mas não é só assim, eles estão assim hoje, talvez, porque é tão mais grande. Quando era pequeno, ninguém pensava isso. Por que eles saíram? Deixa eles. E eles são tão bonzinhos, tem umas coisas até que eles vendem, que é até menor preço do que nas próprias lojas. Talvez eles falam isso, é? Por que eles vendem alguma coisinha? os próprios donos das casas talvez não cabem eles ali. Só pode ser. Quem é que quer os lugares? Só pode ser o dono da casa que está incomodado. Porque eles vendem alguma coisinha e eles saindo dali, pode ficar para eles. Eles que se enganam, que talvez a gente hoje em dia anda atrás das melhoras. Quem vai deixar de comprar coisa mais baratinha para comprar mais cara? Só se for ou tosco, ou que não tem muito dinheiro, né? A gente hoje em dia tem andado atrás das melhores. Os camelô vendem as coisinhas sempre mais baratinhas do que a loja. Com certeza, ninguém tem dúvida. Tchau, tenha um bom dia, bom trabalho, até mais.
0: Agora, não é só os donos de loja, não. Eu vejo, ouço, reclamação de transeuntes, pessoas idosas, cadeirantes. Eu já recebi reclamação de cadeirantes. Eles vão pelo acesso, mas quando chega lá, não tem como passar pro andar, né? No caso, pessoal de cadeira de rodas. Eu tô digitando aqui o site do CETEP para se inscrever no curso. Aí eu tô aqui, porque não tem. Aí eu tô digitando, que é um bocado de letra. Pronto. Deixa eu conseguir aqui, moça. É por aqui, ó. Ela me pediu, a moça aqui, a se inscrever. Lá, vá para ser minha colega lá na sala, vá. Sou um bom colega. Aqui, inscrição do curso, por favor. E vai estudar, Cleide? Ô, Maral, aí, ó, é por aqui. Não sei se é minúscula, mas é esse aí, viu? Mais uma pessoa falando na rádio.
3: Bom dia, Santarinho.
0: Bom dia.
3: Se eu soubesse onde é essa loja, eu ia lá, Santarinho, mas eu não sei onde é.
0: Oxi, a de João?
3: Eu ia lá.
0: Você mora em Quimpombal, é? No fundo da igreja, fia. Fundo da igreja velha. Se você for... Não tem como. Quem é de fora, todo mundo diz. Onde é que fica a igreja velha? O padre não gosta de chamar igreja velha, não. É, no fundo da igreja. Não tem como errar, não. Você vai ver. Do outro lado fica a outra do armarinho. Sabe onde é? Vou até digitar pra você, ó. Fundo da igreja velha. Sei lá. Nordeste Estofados. Viu? Dá um pulinho lá, ela tá gravando aqui, ó.
1: E homem, deixa o Banco do Brasil na frente cheirar uma fedinha, um pouquinho a cheirar camarão. Você deixa a academia ter um cheiro de bacalhau e deixa aí a coisa, vamos viver, deixa o pessoal viver nas calçadas de Pombal, vamos viver, meu povo.
3: Nossa, cara, eu sou aqui de Nova Sul, de Povoado, Nova Sul.
0: Ah, quando você vier, você pergunta qualquer pessoa onde é a igreja velha, você vai ver. Pronto, no fundo é a igreja velha. Viu? Mesmo sendo de fora, não, como diz minha mãe, não tem errada. São 7:56. Segunda-feira logo cedo. Segunda-feira cedo tem o quê? Tem o nosso Voz da Cidade. Sim, rapaz, o que foi que diz a Assembleia da Prisão de Bill Galinha, hein? A Assembleia Legislativa da Bahia se manifestou sobre a condenação do deputado estadual Kleber Christian Escolano de Almeida, conhecido como Bill Galinha. 30 anos de prisão pela Justiça de Feira de Santana. Em nota oficial, a Assembleia informou que já existe um processo em andamento para apurar a situação do parlamentar no âmbito do Legislativo. Segundo a presidência da ALBA, que é a Assembleia Legislativa da Bahia, o caso foi encaminhado ao Conselho de Ética e Decoro Parlamentar, órgão responsável por conduzir a análise dos fatos e apresentar um parecer conforme as regras previstas no regimento interno da Assembleia. Tudo bem, Assembleia. Agora, continuar recebendo dinheiro, aí é Flórida, né? Esse tempo todo, ele lá recebendo, é. Preso e recebendo din-din. É justo? Hã? Hã? É. Pois é. Pronto. Tudo bem, já se manifestou. Diz que o processo está em andamento. Vai durar uns 3 anos e a gente pagando ele lá. Outro ouvinte que dizendo aqui, não, Zantari, deixa o povo viver. Em outras palavras, que ficou grande, deixa o povo viver, deixa o povo ser feliz. Deixa o povinho aí vender as coisinhas dele, coitadinhos. 1:17 não tem como, João Costa, filho. Não é que não queira, é porque o sistema corta. Aí você vai ficar com a palavra no meio. Então diminua para 25. ao invés de 2 minutos. 2 minutos são 4:20, pô. Me ajude que eu te ajudo.
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0: 8:02, 8:02, estamos de volta, hoje é sábado, hoje é dia de chupar dendê, e é comigo. meu irmão. É, Margarete, com essa alegria você tem muito o que responder, viu? Esse babado aí, negócio de bloco aí, dos mascarados, viu? Negócio de dinheiro aí, 230 mil, hein? E outras coisitas mais. Eu tô olhando aqui as fotos das linhas, que são vários. Eurorama, né? Linha, meu nome? Esqueci o nome. Peraí. Também só canta essa música, só tem essa música. Suprema. Tô falando da Nordeste. Aí eu tô vendo as fotos aqui. Pera aí, rapaz. Sandália de todo tipo de couro, cada uma bonita de couro, rapaz. Feminina também, ó. Igual a minha aqui, ó. Tem sandália da marca Havaianas, Ipanema. Aí você vai comprar sandália pra você, pra toda a família. Lá no Nordeste. Precinho, ó. Ainda tem choro. E daqui a pouquinho, ih, rapaz, horóscopo, e daqui a pouquinho tem R$200, viu, Nordeste estofado, se você acertar, claro, né? Olha cá, um cada tipo de cola e de tinta, aquelas tintas spray, lá tem, aquelas de lata também, pequena, você que trabalha com arte, tem luva, todo tipo de luva, grampo para grampeador, tem aquelas tintas de vinil, verniz, aliás, tem serrote, mas é coisa, viu? É coisa, fica doido quando chega lá. 8:04, 8:04. Continue mandando a sua opinião. O que é que tu acha, hein? Cabelo, tira ou não? Ou deixa? Tira ou deixa? João, lá de Povoado Barrocas. O rapaz lá achou a mulher dele, ele perdeu o celular. E tava sem contato com a família, que ele é daqui, mas tá trabalhando em São Paulo.
1: Bom dia, meu amigo, aqui João de Birto, Povoado Barrocas, Ribeiro do Amaro.
0: E aí, garotão?
1: Ah, faz um favor aí.
0: Pois não.
1: Eu estou ficando mais velho aí.
0: E é?
1: É, toca os parabéns pra mim aí.
0: Parabéns pra você, é mesmo?
1: Ah.
0: Cadê os parabéns?
1: Fazendo um favor aí.
0: Pera aí.
1: Tá bom?
0: Cadê aquele abraço?
1: Um bom sábado pra nós todos aí.
0: Valeu.
1: Um abraço aí.
0: Um abraço. Deixa eu comer, comando. Seu aniversário. Aniversário, joia. Eu tô ficando mais velho. Já tá com a voz de que tá bom. Aquele abraço pra você que me... Pronto, garotão. Um abraço pra você. Felicidade, hein? Vai devagar. Santarina Alessandra, mande um alô pra mim, minha mãe Neide. Aonde? Mãe.

Neide, na Vila Brasil, tudo bem? Alexandra. Sabonete, mande um site do curso pra mim. Aí, ó. Tá mandando. Vamos estudar, meu povo, estudar. Que estrada é essa aqui? Bonito, rapaz. Quando você vê a roça, cara, de manhã cedo, né? Aí o sol bate entre as galhas. Uma visão mais linda do mundo. Certo. Agora tá na hora do horóscopo, que já esquecendo, cara. Por isso que eu tava vendo tempo demais sobrando, é? É mole. Horóscopo do dia agora. Claro. Quer saber do seu signo hoje? Se vai trazer boas notícias? Vamos saber.

vamos lá, sessão de horóscopo, cadê minha assessora? Vem pra cá, filha, venha pra cá. Tá de bermuda jeans, muito bem, camiseta vermelha, sandália de couro, comprou lá em João, foi? Na Nordeste? Muito bem, óculos bonito, muito bem, esse perfume eu conheço, você tá usando. É, é o perfume que eu uso, sabe há quanto tempo? Ah, quanto tempo eu uso esse perfume, rapaz? O tempo da Idade Vitória, o essencial. Eu uso há quantos anos? Há 26 anos eu uso essencial. Brincadeira? Mesmo perfume. Alexa, bom dia! É hoje, viu? Ela vai me passar a perna de novo, é? Enquanto ela se ajeita aqui, vamos ajeitando lá de cá. Vamos para o horóscopo de hoje? Deixa ela se ajeitar. Ela tá meio... Sai daí. Sai daí, rapaz. Não chamei você pra... Vamos lá, horóscopo. A minha assessora tá meio... Tá meio coisada hoje. Vamos lá tocar nosso barco. A gente começa com Áries de 21 de março a 20 de abril. Aproveite o sábado, Ariano e Ariana. Aproveite o sábado para dar um rolê, para circular nos lugares diferentes. Movimentar o corpo, minha filha e meu filho. Descobrir outros caminhos e lugares agradáveis. Coisas interessantes e novas relações poderão acontecer por acaso. Surpresas gostosas. Gostosa, diz aqui o signo. Gostosa poderão acontecer por acaso, surpresas não faltarão. Inspirarão ideias geniais para enriquecer seus projetos. Mais atitude e conversas instigantes intensificarão o amor. Para Áries, viu? Áries, você quer saber sua trinca da sorte? Hoje eu vou me aventurar, vou me jogar também. Sai daqui, rapaz. Sai daí, me atrapalhando. Peraí. Agora, Áries, a cor de hoje é o violeta, a trinca da sorte, o 13, o 32 e o 49. Olha como ela tá, hein? Agora é a vez de Touro, de 21 de abril a 20 de maio. Este sábado será bom para o bolso e para os negócios. Você que é taurina, taurino, feche uma compra que estava programada, planeje o orçamento e invista em mais conforto. Ótimo momento também para firmar um acordo financeiro que trará segurança. Uma indicação ou um contato profissional poderá abrir caminho para um rendimento extra. Pense positivo, amor em alta. Para Touro, a trinca da sorte, deixa eu ver aqui, Touro. Hoje tá me perseguindo esse trem aí, velho. Abre aí.

0: Peraí. Deixa eu pegar aqui os números do touro. Agora, touro. Sua cor para hoje, touro, é o marrom. E a trinca da sorte, o 06, 44 e o 53. Agora é a vez de Gêmeos, de 21 de maio a 20 de junho. Lua e Marte, juntos em seu signo, encharão o sábado. Encherão de cheio, ficar grandão, bem cheio. O sábado de energia, coragem e vontade de agir. Bom para tomar a frente de um assunto, resolver o que estava parado e movimentar a vida. Aposte em novos começos e crie projetos. Bom, já no amor, sua determinação e inteligência exercerão uma grande atração. Renove sua imagem e se reinvente. Essa eu gostei. Reinventar sempre. Gêmeos. Não, foi quem? Foi gêmeo, não foi? A cor de gêmeos foi preto, é preto pra hoje. E a trinca da sorte, 17, 42 e 53. Agora é a vez de Câncer, de 21 de junho a 22 de julho. É, aproveite o sábado para desacelerar e se conectar com sua força interior e dar um novo sentido à vida. A intuição será seu superpoder hoje. Uma questão emocional que vinha incomodando poderá se resolver internamente com mais clareza do que você espera, certo? Com Mercúrio retrógrado em seu signo, valerá refletir e evitar decisões apressadas. Você que é de câncer. Agora vamos à trinca da sorte e a cor para hoje. A cor da sorte é a cereja do bolo. E os números são o 18, o 19 e o 36. Daqui a pouco eu trago as previsões de Leão, Virgem, Libra e Escorpião. Hora certa no rádio, são 8 horas 12 minutos. Depois de mim tem Paulo Andrade no Sabadão, show de bola. Sabadão daqui a pouquinho. E você acha o quê, hein? Deve tirar os camelôs da calçada? Não. Você acha que deve mantê-los? E o transeunte acha que deve? O camelô acha o quê? Você acha que se arrumasse um lugarzinho pra ele vender o negócio dele, ele ficava feliz? Eu quero a sua opinião, tá certo? Me passa os dados do curso para me informar. Muito bem, garotinho. Vamos estudar, meu povo. Estudar. Porque ele não estuda, já tá pegando. Imagine. Agora é seu coisinha aqui. Como é o nome dele? Ele vai dizer no áudio.
1: Bom dia, Santarém.
0: Bom dia.
1: Da Pomba FM. Quem fala é Santiago, e Pombal. A minha opinião é: a prefeitura organizar um local para os camelores trabalharem, mas não tirar o couro das pessoas. A prefeitura cobra umas taxas super elevadas. As pessoas ganham pouco, aí pagam uma taxa altíssima. Tem que ter bom senso. Organizar um local para os camelores trabalharem, mas não tirar o couro das pessoas. Se eles vão cobrar, cobra a taxa suave. Ok? Essa é a minha opinião. Bom dia.
0: Ok, garoto, bom dia, mas geralmente para camelôs eles não cobram não, Salvador não cobra camelô não, são isentos, só em festas especiais assim cobra o DAN, emite o DAN, documento de arrecadação municipal. Deixa eu falar aqui, deixa eu ver aqui se tem mais coisas, cadê João aqui, aqui. 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Daqui a pouquinho tem um Pix, mochila do Santa, R$200. João, deposita hoje mesmo, viu? Se você ganhar. Hoje vai estar fácil, porque semana passada bateram na trave.
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0: Washington. 8:17, estamos de volta, Rádio Pombal FM, a Rádio 10 da Bahia. O Hamilton, Hamilton Pacurinho, que música é essa do Lodum, é? Esmirria. Essa aí tocou com Simon e Garfunkel. Acho que foi com Simon, pô, Simon. Pô, Simon. Eu vi, ó, eu vi pro Simon, eu vi Michael Jackson ao vivo. Você não viu, você não viu no Pelourinho, eu tava lá, pertinho dele, mas o bicho, ele é aquele cara, é gaso. Ele não era. Ah, mas ele teve vitiligo. Aí ele, dizem que ele tinha vitiligo e ele tomou remédio pra esbranquecer de vez. Acelerar, né? Branco, branco, sabe o que é branco, velho? Era Michael Jackson. Cadê o negócio daquele? Pensei até que era de mentira. Esse cara é Michael Jackson, nada. Que na TV a gente vê ele escurinho, né? Ah, o bicho é topado, viu? Tiveram que fechar o Pelourinho, não tinha mais gente não pra entrar. Sim, eu tava onde mesmo? Ah, sim, do horóscopo. Ô, Hamilton, eu não posso te pedir pra você. Se eu sempre pedir segunda-feira, eu peço pra Kleber baixar, viu? Aí eu mando pra ti. Bom dia a todos. Tem que passar essa música? Vai para os amigos da família. Ah, ele quer a música The Path Still Corn, Ben Heather. Não sei se eu tenho aqui não, mas de qualquer forma, vou procurar. Se tiver, eu passo para você, tá bom? Eu passo não, toco, eu não, a rádio. Vamos mais um.
1: Ô Santarino.
0: Oi.
1: Tem 200 anos de idade.
0: Quem?
1: O maior mentiroso da Bahia, porque tudo já trabalhou. Tudo já viu. Diminuiu um pouquinho essas mentirinhas
0: suas
1: aí. Diminuiu, por favor.
0: O Michael Jackson teve 86, foi? Quando o Michael Jackson esteve aqui? Eu era estagiário de rádio. Deixa eu ver aqui. Quando Michael Jackson esteve na Bahia. Eu tenho 60. 9 de fevereiro, 96, pô. Tem 30 anos. Oxi, tava novinho ainda. Tava começando no rádio, era estagiário da Rádio Excelsior. E a gente tinha que ter credencial e tudo. Aí nós fomos fazer a cobertura. Ah, já, eu vi Irmã Dulce, vi o Papa João Paulo II beijar a cabeça de Irmã Dulce, vi a morte de Irmã Dulce, o enterro de Irmã Dulce, o translado da igreja Nossa Conceição da Praia para o Santo Antônio, no Largo de Roma. Fui pro enterro de Luiz Eduardo, fui pro enterro de Jorge Amado, fui pro enterro de ACM. É, meu filho, tá pensando o quê? Tem uma história pra contar. Você não tem, tá com inveja. Não tem nada pra contar, só as histórias da cachaça. Eu vi isso tudo, tenho testemunho, tenho fotos, hein? Muito bem, tá na hora do horóscopo, tá na hora do horóscopo. Rapaz, eu vi isso tudo, você acredita, velho? Caramba, meu irmão. E nessa, se tivesse celular, como nessa época tem, era mais fácil, né? Eu tinha que tirar foto com a minha Kodakzinha e mandar revelar. Inclusive, algumas centenas. Eu tinha mais de 1000 fotos. Não revelei ainda. Será que ainda revela foto hoje em dia? Acho que mais não, né? Eu vou até ver isso, que eu tenho um bocado... Como é o nome daquele negócio de foto? Não é do seu tempo, não, Kertman. É... O negocinho do... Hã? O coisinha da foto, me esqueci o nome. Vamos de horóscopo? Deixa eu ver se ela tá boa. Tem jogado areia na cara do povo, hein, Santa? Rapaz, ó, de primo que eu já enterrei, de tia. Eu tinha meu pai. 12 irmãos, né? Eu fui pro enterro de 6, ainda tem quantos vivos? 5, 7, 12, né? Primo, enterrei uns 15. É, pô. Onde é que revela aí tudo? A moça do bolo gostoso aqui, ó. Revela. Como é o nome daquele negócio de revelar? Foto, rapaz?
2: Santa, você devia escrever um livro deixando tudo sua história e seu passado. Santa, você é 10.
0: Rapaz, eu já tive.
2: Aqui é de Bonete, da Maria Preta.
0: Olha, eu fui do tempo que Mário Kerti era prefeito. Manuel Castro, eu conto e eu provo. Manuel Castro, Mário Kerti, depois veio Mário Kerti, Velice da Mata, depois veio Antônio Bassaí, Depois veio o filho de João Duval, Carneiro, esqueci o nome dele, dois mandatos. Depois vi a Semi Neto, dois, e agora Bruno Reis. Conte aí. Governador desde a época de Roberto Santos, que é nome de hospital. Valdir Pires já foi governador da Bahia. Quem mais? Só o Carlismo foram 20 anos. Teve a CM, João Duval e o de lá de Jiquié, que esqueci o nome, que foi senador. Meu irmão, história pra contar. Firme. Bom dia. Ah, foi ontem. Peraí, deixa eu digitar. Sim. Alexa, bom dia.
3: Bom dia.
0: Ah, bom. Só isso? Milagre no Rei com História. Vamos agora. Leão, de 23 de julho a 22 de agosto. Aí ela começa a falar. Alexa, bom dia. Tá vendo? Você é minha testemunha, né? Leão, de 23 de julho a 22 de agosto. Novidade de amigos e vida social agitada em Barão. O clima neste sábado, que será gostoso para entrar em um novo grupo ou ampliar amizades em outros ambientes. Finalize um longo ciclo e aposte nos planos de expansão. Júpiter, em seu signo, trará oportunidades imperdíveis para um recomeço. Vênus atrairá bons negócios. Leão, vamos saber agora a sorte do leão para hoje. Vamos lá, leão. A cor é o amarelo. A trinca da sorte, o 9, o 10 e o 18.
4: Escorpião.
0: Agora é Virgem, de 23 de agosto a 22 de setembro. O sábado promete boas surpresas gostosas e novidades intrigantes. Renove o look, cuide da beleza e arrase. Seus encantos estarão em destaque. Vênus, em seu signo, favorecerá também o bolso, com chance de um ganho extra ou de um bom negócio batendo a porta. Avalie uma proposta profissional e valorize seu talento. Pode poder de atração em alta. Ixi. Cuidado, se jogue. Foi quem? Esse Virgem, não foi? Virgem, sua cor para hoje é magenta. Isso é nome de cor. Magenta. Número da sorte: 18, 45 e o 46. Agora é Libra, de 23 de setembro a 22 de outubro. Se bater aquela vontade de novidades, planeje uma viagem, garimpe um curso novo ou mergulhe em uma leitura que abre a cabeça. Uma conversa com alguém de vivência diferente inspirará ideias e novos planos. Aproveite o sábado para pensar grande e desenhar um futuro mais atraente. Alargue os horizontes e respire ares diferentes. Libra agora, a trinca da sorte de Libra. Vamos lá, Libra, sua cor para hoje é o azul claro. Número da sorte: 22, 32 e 59. Já que a minha assessora tá ruim aí das botas, já eu trago Escorpião, Sagitário, Capricórnio e Aquário. E mais tarde tem R$200. Vou dar mais uma dica a você, 6 dicas. Se você não acertar hoje, merece um cascudo, viu?
4: Escorpião,
0: e de amor. Negativo de foto, é isso mesmo, minha mãe, a Noélia. Os negativos, você não sabe, não é do tempo dela não, coitado de Kerstma. Nesse tempo, Kerstma, não é como hoje, você pega o celular e clica, clica, fica clicando, não precisa nem de máquina. Nosso tempo tinha que comprar o filme, Kodak, o Fujifilm, ainda lembra agora? E ela me lembrou agora, os negativos. Aí batia, tinha de 12, de 24 e 36 fotos, certo? Você tinha que pôr no lugar escuro o filme dentro da máquina, fechar e clicar aqui. Mas se você fosse pro Pelourinho com aquilo ali, o pessoal levava sua blusa, sua moto, naquela época era barril. Deixa eu ver, pode ser. Não sei se eu tenho essa música aqui. Vou ver aqui. Veja em Renato ou Santa Rosa. A menina tá dizendo onde tem o negócio de revelar filme, né? Renato ou Santa Rosa, parece que revela. Mas tá em Salvador, tem que trazer para aqui. Ou quando eu for agora em novembro, eu faço lá filme. Aí em Pombal tinha várias lojas que revelava. Na Rua da Ribeira tinha uma loja, não sei se ainda tem. Eu vi na Rua da Ribeira um coisa assim, dizendo Fuji Filme. Talvez lá eu consiga revelar. Olha, aquela cratera lá da BR, continua, hein? Se você vai para Salvador por esses dias, sabe que vai pegar um perrenguezinho, viu? Tanto sentido feira ali na altura de Simões Filho. A minha sugestão, se você tiver muita pressa, não quiser pegar esse engarrafamento, porque diz aqui que às vezes a gente dá de 4 quilômetros. Pode ser que seja pouco. 4 quilômetros é pouco. Acho que vai lá no viaduto do Cia, um pouquinho antes, ali na Coziba. É mais fácil. Agora, se você tiver com muita pressa, você vai por... no viaduto do Cia, você sobe, sai no Cia, pega a estrada do Cia, sai no São Cristóvão e já tá dentro de Salvador, pela paralela. Para quem tem pressa, quem tem médico, essas coisas, tá bom? 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Depois eu conto.

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0: bem, chegando a nossa receitinha de hoje. Risoto doce com morango. Anote os ingredientes. Para o molho, você vai precisar de uma bandeja de morangos picados, uma embalagem de polpa congelada de frutas vermelhas, 5 colheres de sopa de açúcar. Para o risoto, 3 colheres de sopa de manteiga sem sal, uma fava de baunilha aberta ou uma colher de chá de essência de baunilha, uma xícara de chá de arroz, 4 colheres de sopa de vinho branco seco, 2 colheres de sopa de açúcar, cerca de 4 xícaras de chá de leite, 800 ml mais ou menos, 100 gramas de chocolate branco picado, morangos e folhas de hortelã. Vou repetir os ingredientes e você confere. Para o molho, você vai precisar de uma bandeja de morangos picados, uma embalagem de polpa congelada de frutas vermelhas, 5 colheres de sopa de açúcar. Para o risoto, 3 colheres de sopa de manteiga sem sal, uma fava de baunilha aberta ou uma colher de chá de essência de baunilha, uma xícara de chá de arroz, 4 colheres de sopa de vinho branco seco, 2 colheres de sopa de açúcar, cerca de 4 xícaras de chá de leite, 800 ml mais ou menos, 100 gramas de chocolate branco picado, morangos e folhas de hortelã. Modo de preparo: molho. Leve ao fogo médio os morangos, a polpa de frutas vermelhas e o açúcar. Cozinhe por cerca de 15 minutos ou até formar um molho consistente e deixe esfriar. Aí você vai preparar o risoto. Aqueça 2 colheres de sopa de manteiga em uma frigideira funda ou risoteira. Junte a baunilha e o arroz e mexa por 1 minuto. Adicione o vinho aos poucos, mexendo continuamente até que evapore. Abaixe o fogo para médio, misture o açúcar e adicione o leite aos poucos, mexendo sempre, como pede a técnica básica. Cozinhe por cerca de 40 minutos até o arroz ficar al dente. Desligue o fogo, acrescente o chocolate branco, a manteiga restante e misture bem. Espalhe o molho sobre pratos de sobremesa, modele o risoto com o auxílio de uma colher e coloque sobre o molho. E decore com os morangos e as folhas de hortelã. Tá aí nossa receitinha de hoje, uma delícia, né? Nossa, louca pra experimentar eu tô. Risoto doce com morango. Até a próxima e bom apetite. 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
1: dia. 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

0: é, estamos de volta, 8:35, 8:35, tá aqui vendo a mensagem de Gilmar. Gilmar diz que em feira tem várias opções, São Paulo tem muito, negócio de revelar. Valeu, eu vou, essa semana eu vou ver isso. Mas não adianta não, a não ser que eu mande minha filha me entregar, botar no correio. Gilmar que tá ouvindo a gente, bom dia amigo, seu Tarino, estamos na sintonia, você teve a honra de conhecer Michael Jackson, eu não falei com ele, estive perto, ele teve no Pelourinho, dos vários astros da música mundial, infelizmente não conheci pessoalmente a irmã Dulce, irmã Dulce eu conheço, Dulcinha, a irmã, a sobrinha dela, que é muito minha amiga, valeu, Gilmar Gama, daqui a pouquinho tem o sucesso de Gilmar, hein, já virou tradição, no fechamento do programa, Gilmar Gama. 8:36 agora na Bahia, 8:36. Não perca depois de mim, vem Paulo Andrade. Jogador da seleção na Copa tem acordo milionário com o clube inglês cancelado após exame médico. Deixa eu ver quem foi essa fera. Ederson, o acordo que levaria Ederson ao futebol inglês não será concretizado. A negociação entre Atalanta e o Manchester United foi interrompida após exame médico apontarem uma preocupação relacionada ao joelho do volante. Ixi, rapaz. A transferência estava encaminhada para algumas semanas, mas os clubes, já tendo chegado a um entendimento financeiro pelo jogador, o negócio girava em torno de 38 milhões, cerca de 260 milhões de reais, mas acabou travado durante a etapa final antes da assinatura. Tá vendo? Os ingleses mesmo que vão comer reggae. Tem que fazer exame, né? Completo, pra ver se o cara não tá bichado. Aqui teve uma época na Bahia que vinham os caras, jogavam nos grandes clubes lá do sul, quando tava bichado vinha pra Bahia e Vitória. Aí, eu acho que foi Paulo Maracajá, disse, vou acabar com essa farra, fazer exame pesado pra saber se o cara tem condição de jogar. Pra comprar um jogador pra ficar no estaleiro, aqui tinha, viu? Jorge Jesus revela a conversa direto com o Neymar, você acabou. Ixi, rapaz, foi na lata, foi. Acabou também não, ainda dá um caldozinho. Se Neymar, rapaz, cuidasse do futebol mesmo, você Maria. O problema é que tem uma vida agitada pra lá e pra cá. Comprou agora na matéria hoje, no final, tudo bem, o dinheiro é dele, compra o que ele quiser. Comprou um iate de 120 milhões com L ponto e 6 suítes. Imagine, velho. 120 milhões de reais. Olha, no tapa, no dinheiro ali, ó. 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Daqui a pouquinho tem R$ 200. R$ 200 você poderá hoje colocar no bolso se acertar as dicas do Santa aqui, tá bom? Do mochila nas costas.
1: Santa, bom dia. Como é que o homem não compra? Só o Santos deve 70 milhões aí.
0: É. Talvez outro. O problema. Eu, se eu fosse Neymar, não voltava pro Brasil agora, não, velho. Como eu não sou ele, né? Eu não voltava pro Santos, não. Tudo bem que eu fosse encerrar a carreira, aí eu poderia. Faria uma partida festiva, né? Convidava os melhores jogadores para minha despedida. Para jogar no Santos, eu no lugar dele ia ou para a Arábia ou ia para onde tá Messi. Ia ficar lá, escondido. Quando eu dissesse, não quero mais jogar bola, aí eu arrumaria uma partida especial, um combinado de jogadores atuais e do passado, faria uma festa na Vila Belmiro, a arrecadação eu dava pro povo, vai comprar de cesta básica e encerrar a minha carreira por cima. Ele veio para aqui, mas fazer o quê? Só o Santos deve 70, né? Caçamba, velho. É sério? 70 milhões é uma mega cena toda. 8h41, 8h41. Vamos de horóscopo? Encerrando, né?

Como minha assessora de assuntos aleatórios está barreada, hoje quem está fazendo no Gogó sou eu. Então vamos lá, Sagitário de 22 de novembro a 21 de dezembro. Esse é meu signo, hein? Olha lá, hein? O sábado trará conversas francas que darão no que pensar. Renove seus conceitos sobre o amor e curta momentos deliciosos, intensos com o par. O que for firmado agora terá o peso de durabilidade. Comece uma fase mais animada no casamento ou no namoro. Mudanças virão para melhor nesta fase. Aleluia! Renove os sentimentos e decida rumos futuros. Não entendi nada. Renove, não entendi nada. Vamos lá, mesmo assim, vou ver qual é a minha cor de hoje, se coincidiu. Branco. Tô de azul e branco. A trinca da sorte, essa eu quero, hein? Essa eu quero. 16, nunca dá na Federal 16. Será que vai dar hoje? 16, 34 e o contrário, 43. Já anotei aqui. É hoje que eu arranco a romba bom, a banca. Agora é a vez de Capricórnio, de 22 de dezembro a 20 de janeiro. O prazer estará nas pequenas coisas neste sábado, capricorniana e capricorniano, que será gostoso para cuidar do corpo, assumir um novo hábito, estudar uma ferramenta tecnológica e programar a agenda da semana com mais tempo livre. Caminhada, treino e alimentação saudável manterão a vitalidade. Na vida íntima, o clima esquentará com uma viagem e novos planos. Ui, ui, que chique! Vamos agora saber a cor do Capricórnio. Capricórnio, a cor é o cinza, a trinca da sorte, 29, 47 e 54. Agora é Aquário. De 21 de janeiro a 19 de fevereiro, solte a criatividade, siga o coração e curta momentos únicos. O sábado será animado, divertido, com programas diferentes e surpresas gostosas no amor. Namore, brinque com os filhos ou marque presença nas redes e brilhe. Uma paixão poderá ganhar força, hein? Descubra prazeres diferentes e reinvente a vida. Poder de conquista e fertilidade em alta. Agora é o signo de Kertman. De Kertman parece que de terra também, né? Terra de peixe, eu acho. 20 de fevereiro a 20 de março. Atenção, Kertman. Resolva assuntos de família. Renove seus espaços ou finalize uma pendência do passado e encontre o seu lugar. Decisões de moradia ou reformulações na casa darão mais leveza e conforto. Aproveite o Mercúrio retrógrado para repensar a vida e acolher quem você ama. Escolhas maduras criarão bases fortes para o futuro. Amor em alta. Ê, peixe! Meu peixe! Vamos agora. Finalizou. Acabou. Não, vou dizer a cor de peixe e a trinca da sorte. Peixe azul esverdeado. A trinca 13, 14 e 40.

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8: 8h49, alguém tá dizendo que eu pulei escorpião, então vamos aí, escorpião de 23 de outubro a 21 de novembro, é antes, depois vem sagitário, né? É, então acho que eu pulei mesmo. Bom, o escorpião tá dizendo aqui o seguinte: a vida social ganha cor neste sábado com convites, novidade de amigos ou até uma paixão que poderá acontecer de repente. Será um bom momento também para planejar uma mudança de casa ou transformar antigos padrões emocionais e seguir mais leve. Não exponha assuntos íntimos, viu? Você que é de escorpião, não exponha assuntos íntimos. Proteja sua privacidade de gente evasiva. Não conte seus problemas para ninguém. Não conte novidade para ninguém, meu irmão. Fique na sua. Tem gente que não quer o seu bem, sabia? É, eu não conto mesmo. Negócio de contar seus sonhos, seus objetivos. Tem gente que não quer te ver bem, não, filho. Tu conta seus segredos? Eu não, meu irmão. É, não é contar segredo pra ninguém. Daqui a pouquinho tem ele, Gilmar Gama, Vida Boa. Essa música parece comigo. Vida Boa, daqui a pouquinho tem, encerrando, já é tradição aqui, né? O Gilmar Gama, que tá em São Paulo ouvindo a gente. Tem outro rapaz aqui, que ele mandou um abraço. Daqui a pouquinho, cadê ele, rapaz? Ele me disse que gosta da rádio. Acho que ele fica na porta do Morumbi. Olha aqui, ó. Sou fã do trabalho de vocês, moro em São Paulo, mas sou do Salgado. Todo dia escuto você aqui na portaria do Morumbi. Tá vendo? Abraço, que Deus abençoe. O nome dele é Clóvis Fernandinho. Valeu, Clóvis. Obrigado aí, filho, pela carona, hein? Muito obrigado. Obrigado. Pessoal de São Paulo, rapaz. Ouve a rádio por vários motivos. Primeiro que tem uma programação massa. E segundo, também é uma forma de se manter atualizado das notícias locais, né? Ele mora lá, que não falta em São Paulo, é rádio boa, né? Será que eu trabalharia em São Paulo? Acho que não, né? Sou muito gaiato, né? Os caras não querem, não. Esse cara pra casa da zoa, quer ele aqui, não. Mas São Paulo tem radialistas Por sinal, essa semana, rapaz, aniversário de Ricardo Boechat. Ali era minha inspiração, Ricardo Boechat, que se foi. O cara morre daquele jeito. Você lembra dele? Ricardo Boechat? Não lembro não, né? O cara te contava. E ele não gostava de rádio. Ele apresentava o telejornal da Band. Eu comecei a assistir Band graças a Boechat. Eu não gostava muito da Band não, hoje é a que eu assisto mais. Gosto do jornalismo da Band. Aí o que acontece? Aí Boechat foi pro rádio, aí lascou tudo. Foi pra rádio Band FM. Olha, tem um cartão aqui, P de quê? P. Bárbara Silva, Bárbara. Tá aqui seu cartão, viu? Acharam, entregaram aqui na rádio. Deve ser PicPay, né? Não tem negócio de PicPay? Banco Pan? Pois é, tem um cartão aqui. Acharam, entregaram. Bárbara Silva, só isso. Bárbara Silva. Você pode vir. Eu conheci você em uma lanchonete na rua do hospital, mas eu queria ver você sair na rádio. Venha, pode vir aqui, até 10 horas eu tô aqui. Hoje não, que hoje eu vou chupar dendê cedo. Viu? Mas dia de semana eu tô aqui até 10. Depois de pingar fogo eu saio, ó. Me mando pra casa. E hoje eu tenho roupa pra lavar, tem tênis pra lavar. Viu? Hoje eu tenho que passar um grau naquele meu banheiro. Dou um grau daquele jeito. Tá bom? Pode vir na rádio. Quem é? Dona Meire? Minha coleguinha? Minha colega? Dona Tereza? Sua vovó? Terezinha? As primas Fabiana e Paula, que vieram de Sergipe, estão ouvindo em casa agora?
0: Vieram trazer a avó.
8: Vieram trazer vovó. Vovó? Aí vieram fazer a visita. E Dona Meire vai aguentar mais três bocas? Mas, rapaz, feijão pra zoa. Tem que botar água no feijão, Dona Meire. Tem mais três bocas pra senhora. Rapaz, você não vale nada, né, velho? 8h53. Vamos com a nossa brincadeira, Castman? Olha, o Dona Meire, sua filha, é uma pessoa divina, viu? Se eu ganhar na Mega, eu vou dar 0,0001% a ela. É um dinheirinho bom. Tá pensando o quê?
9: Mochila nas costas.

0: Chegou ele, o brabo. Eu sou brabo nada, eu não mato uma mosca. Agora não quer dar pauta não, olha aí. Olha, a brincadeira você sabe como é, né? Não é não? Sabe como é? São quatro sábados. A cada sábado, R$50. Como não acertaram os últimos três, aí ficou acumulado, igual a Mega Sena, ficou acumulado em R$200. Então, quem acertar hoje vai ganhar no Pix R$200 da Nordeste Estofado. 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João é gente boa demais, batalhador, guerreiro. Com a gente assim, velho, ó. Guerreiro. Vamos lá, daqui a pouquinho o Neymar, hein, que comprou o iate de 120 milhões. Suíte e L ponto. O filho de Neymar deve estar armado pela vida, né? Os filhos, né? Por que que não nascia assim, filho de um Neymar do passado, né, velho? De Pelé, coisa. Vamos lá, gente, a primeira, hein? Tem que esperar o sinalzinho, viu? Tem que esperar o sinal. Se responder antes, não vale. Tá legal? Vocês me conhecem, sabe que eu sou correto com as coisas. Deixa eu botar aqui, Kertman. Aqui. Pronto. Então vou botar aqui, vamos lá. Valendo, hein? O primeiro enigma tem na Nordeste Estofado. Tem de monte lá, um monte lá. Cabe na palma da mão. É usado como símbolo também. Certo? A quarta dica: todo mundo tem casa. Isso aqui eu duvido que alguém não tenha um treco desse em casa. Começa com a letra T. Começa com a letra T. E esse produto tem um outro nome popular que começa com a letra B. Valendo, não adianta responder agora. Valendo, quando eu tocar a musiquinha, aí, tesouro, não adianta. Não é nada disso. E não é para responder agora. Vou contar de 1 até 3, você responde. 1, 2, valendo! Dedal, tesoura, bíblia, pendrive, terço, troféu, barbeador. T. Acertou. Gabriel matou aqui, ó. Não foi? Gabriel matou. Gabriel, acertou. Eu falando de T. T, lê, T. T, T, de botar o outro nome que é chamado. Como é chamado o outro? Benjamin. Começa com a letra T. E o outro nome é conhecido com letra B, Benjamin. E o negócio é o T. É T aquele de tomada. Acertou. É, Gabriel, mande seus dados aqui do Pix, seu nome, CPF, que a gente vai chamar para João, para você ter ainda hoje o seu R$200, viu? Obrigado, viu? Dê parabéns para ele, Kertman. Valeu, garotinho. Acertou. T, T, T. Simplesmente começa com a letra T, T, T. Eu já tinha dito até a resposta. Vê aí, Gilmar Gama, com vida boa. Mas antes, esse arte aí de Neymar, viu? No tititi da fama. Essa fofoquinha aí que Neymar agora tá armado. Eita, mano, num iate de 120 milhões. Vixi, com o negócio de pousar helicóptero e 4 suítes, meu irmão. Ei, você sabe a chave do sucesso? Eu não sei, mas sei que a chave do fracasso é querer agradar a todos. Que Deus te abençoe, te guarde, te faça muito feliz. Até segunda. Puxa, foi, rapaz.
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acontecendo no mundo dos famosos, eu conto agora pra você. Neymar compra iate de 120 milhões de reais com ele ponto e 6 suítes. Neymar Júnior acaba de incorporar mais um item de luxo ao seu patrimônio. O atacante adquiriu o iate NJ, embarcação de alto padrão avaliada em cerca de 120 milhões de reais e desenvolvida para viagens de longa distância com conforto e privacidade. Batizado de NJ, em referência às iniciais do jogador, o iate possui cerca de 800 metros quadrados de área útil. A embarcação conta com 6 suítes, amplos espaços de sobrevivência e um heliponto, estrutura planejada para receber familiares e convidados durante períodos de lazer em alto mar. Que coisa, não, gente? Tá que tá. O Lázaro Ramos vai substituir Serginho Groisman no Altas Horas? Equipe comenta. Antes da Globo definir o futuro do Altas Horas, um novo nome supostamente passou a ganhar espaços nas conversas internas da emissora. Lázaro Ramos entrou na relação de profissionais cotados para assumir o comando da atração caso Serginho Groisman deixe o programa no futuro. Embora a emissora ainda não tenha tomado uma decisão, as discussões sobre uma possível sucessão já acontecem nos bastidores, viu? Serginho mantém contrato com a Globo até o final de 2027, mas a empresa já considera a possibilidade de o apresentador não renovar o vínculo ao término do acordo. Então, o nome de Lázaro Ramos, supostamente, aparece cada vez mais nas reuniões internas.

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9:08, 9:09 agora. Mudou aqui o nosso digital. E aí, tá tudo bem? Tudo legal? ZYC331, Rádio Pombal e Filme de Ribeira do Pombal, na minha querida e amada Bahia. Pra você que não me conhece, muito prazer. Eu me chamo Paulo Andrade, filho da saudosa eterna Maria de Majó, filho do seu Dito, pai do Derek Andrade. Feliz da vida em estar aqui junto com você em mais uma manhã. Isso nos 99.1, neste sabadão, pra sacudir de alegria o nosso sábado. Tô chegando com toda a energia positiva, com toda a boa, né? Boas energias e boa vontade para te atender, para trazer entretenimento e informação para você no Dia Mundial da População. Dia do seu aniversário para você que está aniversariando nesse 11 de julho. Me conte aí quem está soprando as velinhas através do 759-9900-1817. Grava o seu áudio de até 20 segundos, manda o seu recado, pede a sua música, faz aí a nossa programação. A direção geral é do Luciano Brito, a supervisão é da Érica Souza. Hoje estou com os trabalhos da garota Kétima. Estamos ligados e antenados nas redes sociais também. Tudo que está rolando, tudo que vai acontecer, tudo que está acontecendo, você fica por dentro aqui em nosso sabadão para sacudir de alegria o seu sábado. 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Temperatura agora em Ribeira do Pombal, deixa eu ver aqui, quer que me diz os termômetros nesse exato momento. A temperatura de Ribeira do Pombal é 22 graus, isso mesmo. 22 graus aqui em Ribeira do Pombal. Cícero Dantas também com 22 graus. A cidade de Banzaí, os termômetros nesse exato momento marcando 23 graus. E você que estava com Edson Santarini, te convido para estar junto comigo, que o sábado é todo meu, todo seu, todo nosso. Eu estou daquele jeito, pronto, preparado e querendo. Como diz lá, ó, do pescoço para baixo, para minha canela. Vem que eu tô por dentro.

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Isso mesmo, a sua Rádio 10 da Bahia, por aqui, seu amigo Paulo Andrade. E aí, tá tudo bem? Tá legal? Tá curtindo a Pombal FM? Tá conectado aqui na Rádio 10 da Bahia. Sabadão bom, né? Sabadão maravilhoso. Que massa, que bom ter você aí do outro lado, curtindo já já. Tem alô. Ah, deixa eu mandar já aqui, ó. Bom dia, aqui é a Angélica, da Fazenda Calumbi. Dá pra tocar uma música do Amado Batista, Folha Seca, oferecendo especial pra todos ligados na Pombal. Valeu, Angélica. Um abraço, querido. Um fim de semana, um final de semana abençoado aí pra você, tá bom? Final de semana maravilhoso, bom dia. Passa uma música do Zé Vaqueiro. Música do Zé Vaqueiro, escute seu programa. Me chamo Eduarda. Valeu, Eduarda, eu não sei se eu tenho essa aqui, Eduarda, que você solicitou, mas eu vou tocar o Zé Vaqueiro também, tá bom? Obrigado mesmo aí pela moral, pela audiência, pelo carinho do rádio ligado, onde quer que você esteja, fazendo o que quer que seja. Edson Santarini só volta agora na segunda-feira, dentro do Voz da Cidade. Ele tem que trabalhar numa funerária, rapaz, o senhor me falou a manhã inteira, hoje foi pro velório de não sei quem, rapaz, que pé de geladeira esse Edson Santarini, viu? Pela madrugada, tenha compaixão, Santa, pelo amor de Deus. E ninguém acertou o que é que tem na mochila do Santa, tá acumulado, né? É, ele não falou nada aqui, eu não ouvi, rapaz, o final do programa, eu vim de moto e aí não observei o que é que tem na mochila do Edson Santarini. Não sei se ele ainda tá ali ou já desceu as ribanceiras. 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Um abraço especial ao Fabinho. Tava vendo aqui, olha, shows de Nando Reis e Raimundos no Motoclube de Paulo Afonso entram na mira do Ministério Público por suspeita de superfaturamento. O Ministério Público instaurou um inquérito civil para apurar possível superfaturamento nos shows contratados para o Moto Energia 2026, tradicional evento que reúne motociclistas de todo o Brasil, né, que vão ao evento. Segundo as informações obtidas pelo portal Notícias Bahia Notícias, o BN, os cachês dos cantores ou dos artistas Nando Reis e banda Raimundos somam mais de meio milhão de reais, né, sendo alvos aí de investigação. O procedimento foi aberto pela 6ª Promotoria de Justiça de Paulo Afonso. Vamos acompanhar esse fato. 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
0: Isso mesmo, 75999001817. Deixa eu mandar um abraço especial aqui para o bom dia, os nossos ouvintes aqui. Bom dia, tudo bem? Aqui quem fala é Manga. Manda um abraço, um alô pra galera da Rua E, Zona Oeste, especialmente para o bar de Sandro, pro nosso amigo Sandro. Sandro e o amigo Tom. É Sandrinho? Sandrinho é uma potência, rapaz. E Tom tá por aí, é? Tom é uma figura, rapaz. Tom só me coloca no problema, rapaz. Mandou chamar o cara do o apelido e tudo mais. Pois fala aí, Tom, quem foi? Um abraço, Sandrinho. Tamo junto, viu, Sandrinho? Deus abençoe aí, meu irmão. Um abraço. Eu esqueci o nome do rapaz aí, rapaz, do proprietário. Deixa eu salvei aqui na minha lista de ouvintes. Eu não sei se eu vou encontrar fácil. É o pedreiro, é o proprietário do prédio, é do bar do Sandro, né? Do Sandrinho. Deixa eu ver se eu encontro aqui. Gente boa demais. Eu conheço, mas assim, associar o nome à pessoa pra mim fica meio complicado. É o... Deixa-me ver, rapaz. Reginaldo. Alô, Reginaldo. Um abraço, Reginaldo. Tamo junto. Ele tá sempre trabalhando aí. E sempre ligado também aqui na programação da Pombal FM. E no Sabadão Show não é diferente, né? Não é diferente. Então, um abraço pro Sandrinho, pro o grande Reginaldo, Tom, né? O Manga, toda a equipe aí, toda a turma da Rua E, da popular Rua E. Aproveitar e mandar um abraço pra minha turma da Rua da Brahma. É, rapaz, eu sou da Rua da Brahma. Nasci na Rua da Brahma. Tempo bom, né, rapaz? Tempo bom. Tem o quebra-queixo, tem a sopa e tudo mais, né, rapaz? Recordar é viver.
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0: E a sopa, se eu não me engano, era aos sábados, né? Era aos sábados, rapaz. Rolava a sopa, rapaz. Era uma festa, viu? Um abraço. Tamo junto. Um abraço pessoal aí da oficina do Pedrão. Pedrão é uma figura. Pedrão era meio nervoso. Um abraço, Pedrão. Mecânica Super Diesel aí. Pedrão é uma figura. A esposa do Pedrão também, toda a turma aí, aquele abraço e toda a equipe do Pedrão. Cadê? Como é o nome do gerente aí da empresa aí, hein, rapaz? Eu esqueci. Outro dia, quem foi que me falou? Foi Betinho que me falou que tem o gerente aí da empresa. Ó, já em especial pra minha turma lá da Rua E, Zona Oeste, eu vou tocar aqui o... Ele não pediu uma música específica, mas vou tocar esse cara aqui que relembra muito a nossa infância, né, e tudo mais. Deixa eu ver se eu lembro aqui de uma música direta. Eu não vou lembrar assim de uma na lata, cara. Aqui, ó. Essa aqui, ó. Já vamos ouvir essa aqui no Sabadão, ó.
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0: Edson Gomes aqui em nosso sabadão para sacudir de alegria o nosso sábado no oferecimento da Central Veículos. 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Abraço, Central Veículos. Toda essa turma, Rubenildo. Abraço, Rubenildo. Tamo junto, querido.
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7: Isso mesmo, ainda concorra a brindes hoje, hein? Hoje, 10 horas mais 4 minutos. Ontem foi o dia da pizza. Você gosta de um discozinho? Uma pizza. Hoje, parceria aqui com os nossos vizinhos. Um abraço, Neném, o Tiagão, grande Tiago, toda a turma da Dona. 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Ó, você vai enviar aqui nome e endereço completos, tá bom? Pra concorrer, pizza grande mais refrigerante, tá valendo a partir de agora, tá bom? Tá valendo a partir de agora, pizza grande mais refrigerante pra você aqui da Dona. 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Aproveitar e mandar um abraço pra Maria, esposa do nosso parceiro aqui, Walter Lei, todo o time da Dona, aquele abraço.
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7: FM. Bom dia, Pombal FM. O Alan está lá em São Paulo, Alan da Cegonha. Alô, Alan, tá mandando um abraço especial aí para a esposa Flávia e o filho Theo, todos que estão nesse exato momento ligados aqui, conectados na Pombal FM. Pedrão Corretor também tá na escuta. E você, hein? Me conte aí onde você que nos ouve. Ah, me diz aí, manda aqui no zap, nome e endereço completo pra você concorrer, pizza grande mais refrigerante, hein? Pizza grande mais refrigerante, nome e endereço completo, tem que seguir o protocolo da promoção pra concorrer, tá bom?
8: É sem jeito.

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1: Esse é o Garoto Panda, às 10 horas mais 10 minutos, eu te seguro. Essa música é muito linda, né? É, tava vendo aqui que o Panda, do anonimato ao top, né? Ao topo das paradas, o cantor Panda, rapaz. O Panda, ele já vem aí há algum tempo já batalhando, tem uma história bem legal. Outro dia tava vendo a história do Panda e aí ele estourou com a música Eu Te Seguro e é nas plataformas do Brasil, né? Mas no primeiro semestre ele em primeiro lugar com essa música Eu Te Seguro e ocupando aí o topo das paradas. Inclusive já se apresentou em vários municípios aqui do Nordeste, em alguns estados, não todos, mas alguns estados do Nordeste, já apresentações aí do cantor Panda, o sertanejo Panda.
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1: aqui comigo, com o filho de Maria de Major, da saudosa e eterna Maria de Major, o filho do seu Dito, o pai do Derek Andrade, é o esposo da dona Cíntia, rapaz. Isso mesmo, tô por aqui, tô daquele jeito, pronto, preparado e querendo, meu bebezão aqui, rapaz, que massa. Valeu, Alan, um abraço, querido, tamo junto, obrigado pela audiência. Ah, meu amigo China mandou um áudio aqui, vou ouvir o áudio do China. China é uma potência, China é um patrimônio tombado de Banzaê. China, um abraço pra você, querido. Tô com saudade de você, China. Qualquer hora dessa vamos sentar para uma reunião, né? Regrada de muita serva, muita água que passarinho não bebe, que tubarão não nada. Um abraço. Tamo junto, meu amigo Anderson. Máximo respeito pra você, viu, Anderson? Tô vendo aqui que sua mensagem acabou de chegar aqui, ó. Nome e endereço completo aqui pra você concorrer à pizza grande mais refrigerante da Dona. A Dona Pizzaria, Churrascaria e Boteco, né, que tem um cardápio maravilhoso. Alô, Tiagão. Alô, meu amigo. Neném tá por aqui, neném acorda cedo, já tá no batente aqui, organizando tudo. E você vai concorrer pizza grande mais refrigerante. Ontem foi o dia da pizza. É, o dia da pizza. Isso mesmo. É, ontem foi o dia do disco. O dia da pizza. E aí, hoje, você concorre, né? Concorre aqui a pizza grande mais refrigerante aqui da Dona, os nossos parceiros da Dona Pizzaria, Churrascaria e Boteco. Só pra recapitular, ó, o dia da pizza é celebrado atualmente aqui no Brasil, no dia 10 de julho, data que foi instituída em o ano que eu nasci, em 1985, e hoje é movida pelo, né, pelos todos os brasileiros que adoram um disco, uma pizza que é bom demais. Tem pizza doce, salgada, agora inventaram toda moda, eu nas doces eu não vou muito não, mas nas salgadas vamos que vamos, uma baianazinha, o que mais? Sei lá, eu vou de tudo. Que vale é isso. Então, ó, participa aqui através do 759-9900-1817. Manda seu nome e endereço completo pra você concorrer. Tem muita gente já mandando aqui, tem muita gente participando. E você é o nosso convidado também a estar junto comigo com o nosso sabadão pra sacudir de alegria o seu sábado. Ó, devido ao número de mensagens, eu não consigo aqui ler todas, né? Mas fica registrado aí a sua participação. Valeu, Aldo. Eldo. É Eldo. Ah, é Eldo. Valeu, Eldo. Um abraço. Tamo junto. Quem mais aqui? A Marlândia. Valeu, Marlândia.

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2: É, você tá ligado aqui na Rádio 10 da Bahia, todo mundo curtindo a nossa programação, todo mundo conectado, obrigado aí pela sua audiência.
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2: Sobre o ataque ao tenente da Rota, né? Polícia de Elite do Estado de São Paulo. Olha, mais dois suspeitos morreram em uma ação da Rota para a captura dos envolvidos pelo crime. Dois suspeitos envolvidos no ataque contra o tenente Ronickson Pimentel dos Santos, irmão da Eloá Pimentel, foram mortos em uma ação dos policiais das rondas ostensivas Tobias de Aguiar, a Rota, em São Paulo, nesta sexta-feira, dia 10, na zona leste da capital. Segundo as informações, com as mortes subiu para 7 o número de mortos pela tropa de elite da Polícia Militar em confronto, segundo o portal de notícias G1. O ocorrido contra o tenente ocorreu. De acordo com o portal de notícias G1, ocorrido no dia 27 de junho. Segundo a versão apresentada pela Polícia Militar, os agentes foram recebidos a tiros e revidaram a injusta agressão, e assim outros dois homens vieram a tombar. É isso, né? Vai lá, afronta o Estado e aí não vai receber flores, né? Não vai receber flores, jamais. Jamais. Às 10 horas mais 21 minutos, 10:21. Alô! Turma boa aí do Centro Comercial, os meus amigos da Praça Getúlio Vargas, aquele abraço. Mourão da Eletrônica, aumente aí, Mourão. Aumente.

0: hoje é o Sono Kenidé. Kenidé que mora aqui na Bahia. Um abraço, meu amigo, o Hamilton Rodrigues. Alô, Hamilton. Um abraço, Hamilton. Hamilton me falou outro dia aí que... Qual a cidade que... O Kenidé mora aqui na Bahia. Eu não vou recordar. Não vou recordar. Mais um abraço, querido Hamilton Rodrigues. Tamo junto, tamo junto. Gente, ó, tá valendo pizza grande mais refrigerante. Manda nome e endereço completo. Gente, só vale mensagem de texto, tá bom? 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Ontem foi o dia da pizza. 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
0: Seu sábado no maior astral é aqui na Pombal FM. 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Um abraço especial ao meu amigo Samuca, que trabalha lá no Ramon Auto Center. Minha amiga Geizinha, Ritinha, o Ramon Auto Center, Larinha, doutora Lívia, toda a família, aquele abraço, aquele beijo.
2: Xane Avião!
3: Bora, meu rei! Bora, meu gordinho! Que sucesso, meu irmão!
2: Agora é nós, da Recife!

0: só pra fazer raiva.
1: Moleque.
0: Meu irmão, parabéns, viu? Que sucesso, que coisa maravilhosa. Salve de palmas pra esse moleque que tá fazendo um sucesso no Nordeste todo, no Brasil. Parabéns, meu irmão. Estamos precisando de cantores de forró como você.
1: Satisfação.
0: Eu sou seu fã demais.
1: Falei pra você mais cedo que, independente de qualquer coisa, a gente hoje, graças a Deus, eu sou muito grato a ele por a gente.
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3: Bom dia, Paulão. Um abraço pra você.
4: Outro.
3: Tô aqui no sítio mais uma vez, na Lagoa do Mato.
4: Sim.
3: Ligado em sua programação aqui.
4: Uhum.
3: Quero te pedir a música de Carlos André, Cadeira Vazia.
4: Uhum.
3: Oferecer meus amigos lá da Rua São José em Nova Soure, Rua Presidente Kennedy, a turma daqui da Baixa da Candeia, aqui da Lagoa do Mato, da Maria Preta. Oferecer a meu filho José Valdinei, lá no funil de Olindina, que está aniversariando nesse domingo.
4: Ah,
3: e desejar a todos vocês da Rádio Global felicidade para sempre.
4: Valeu, meu amigo. Você só não se identificou, viu? Da próxima, sempre eu você no, na força do hábito, né? Acaba enviando para os amigos, né? Para a família. E não esquece geralmente se identificar. Se identifica sempre quando for enviar aqui, mas fica registrado. Parabéns antecipado aí pro seu filhão. E obrigado pela audiência, pela solicitação também.

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0: te abençoe, minha linda. Irmã querida, gente, um beijo, valeu, banda. Valeu, Beta. Feliz 2025
1: pra você. Só coisa linda, Deus lhe abençoe.
0: Massa, arrebentou.

0: Esse é o GG e o Xande Harmonia e o Léo Santana desenrolado. Falando em desenrolado, ele também é bastante desenrolado e vai trazer informações maravilhosas pra gente. 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

0: Esse é o querido Milcinho Toque 10. Milcinho Toque 10 e Pablo fizeram. Foi aniversário, agora 9 de julho, lá em Itapecerica da Serra, na Grande São Paulo, cara. Casa lotada, os caras estão nadando de braçada aí. O Milcinho Toque 10 e o Pablo, rapaz.
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0: É o seu sábado no maior astral aqui na 99.1 na sua Pombal FM. Tamo junto com o nosso sabadão pra sacudir de alegria. O seu sábado, aqui a música não para. Hoje tá valendo pizza. 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Vai lá no nosso zap, manda nome e endereço completo. Pizza grande mais refrigerante. Isso aqui é o Gustavo, é o embaixador. Tá um sucesso.

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1: Bom dia, grande Paulo Andrade, a voz potente do Rádio Baiano.
2: Fala, aqui de Guargão,
1: em São Paulo.
2: Fala,
1: na sintonia.
2: Beleza.
1: Parabéns pelo programa. Quero mandar um abraço a todos que estão na sintonia da Pombal FM em todo o Brasil. Grande abraço e vamos que vamos. Bom final de semana a todos.
2: Valeu, Gilmar. 12 horas mais 4 minutos. Falando em Gilmar, ele chega pra cantar.

0: Omar Gama, a música A Espera, às 11 horas mais 7 minutos. Pra você que tá no sítio aí, tá preparando aquele churras, que legal. Forte abraço, hein? Tamo juntos também, tamo juntos. 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Tá valendo pizza mais refrigerante através do nosso zap aqui. 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Hoje vou sortear a pizza da dona, os nossos parceiros da pizzaria, boteco, restaurante, enfim, a mais completa da região. Lembrando que hoje tem o Vini Torres às 8 da noite, amanhã tem a Elisângela Oliveira e o Jonas Teclas a partir das 5 da tarde amanhã, tá bom? Hoje a partir das 8 da noite. Um abraço ao Nenê, Thiago e todo o time da dona. Aqui o meu amigo Albertinho, gente, é muita mensagem, eu não consigo chegar todas as mensagens, e ainda bem que eu consegui chegar aqui na mensagem do Albertino, meu querido amigo Albertino Gonzaga, e eu quero também chegar na sua mensagem aqui, é devido a quantidade, ele vai contar aqui uma história legal. Albertino, fala aí, meu filhão.
1: Paulo, bom dia, Paulo.
0: Bom dia.
1: Aqui é o Albertinho Gonzaga do Bombalzinho, Paulo.
0: Ô, Albertinho.
1: Paulo, eu gostaria de...
0: Sim.
1: De ouvir uma cantiga, de compadre Valdir Soriano.
0: Nossa, boa pedida.
1: Eu tenho uma historinha um pouco com ele, rapaz. Eu fui em São Paulo uma vez e me apresentei lá no 508 no programa de...
0: Na casa do show.
1: De Leôncio.
0: Esse 508, eu não sei se é ali próximo à estação Armênia, Avenida Tiradentes, ali no centro de São Paulo. É esse, será, o Albertinho? Depois, se você estiver me ouvindo aí, depois você me fala se é esse endereço. Eu lembro ali na Avenida... próximo à Avenida Tiradentes, ali na Armênia. Né, próximo à antiga Jorge Velho, quem é da região aqui, que é da nossa região, sabe do que eu tô falando. Mas enfim, conclui.
1: É. E aí, eu saí do salão, aí os meninos disseram, vai ali no camarim que o Leandro tá ali chamando lá. Sim. Rapaz, cheguei lá, quem tava lá? Valdir Soriano.
0: Ah.
1: Aí fiquei no bate de papo aqui da região, perguntando pros colegas de Pombal. Naqueles barzinhos das meninas, né?
0: Ah, bom demais.
1: E aí,
0: né?
1: A gente comeu umas cachaças, rapaz, uns zumbis pesados aí até a 5 da manhã. Ô, cabra remoto de papo, viu?
0: Eu acho que.
1: Ô, Paulo, deixa eu completar. Então ele me falou, rapaz, que era sanfureiro.
0: Sim.
1: E aí, Paulo, eu gostaria de ouvir aquela cantiga dele, é Perfume de Gardênia.
0: É.
1: Valeu?
0: Um
1: bom dia pra todos os ouvintes da Pombal FM, um abraço a todos. Obrigado.
0: Ô, Albertino, só pra reforçar, o Leôncio, inclusive, cantou aqui no Boqueirão. Quem me falou foi meu irmão mais velho. Ele já esteve, no Boqueirão Banzaê, lá em uma casa de shows do querido Leôncio, meu amigo Leôncio. Então tá registrado que recordar é viver, né? Pra não esquecer de lembrar, relembrar é preciso. Isso aqui, Russo lembrou lá da época dele em Capim Grosso. É, Russo, seu vizinho aí de bairro, viu, Albertino? Um abraço, meu amigo Toinho, RCA, Sheilinha, toda a turma aí do RCA, ar-condicionado automotivo. Tamo junto, boa história, viu, viu, Albertino? Lembrar do Leôncio, lembrar também aqui, recordar o Valdir Soriano, top demais. Foi massa a história, muito legal, gostei mesmo.

0: é o perfume de gardênia. Olha como é. Esse é o verdadeiro rádio, né? É um rádio, a forma que eu ouvi, a forma que eu busquei um espaço no rádio é pra isso mesmo, pra poder recordar. Recordar é viver. O Albertino falou aqui que, de fato, é lá mesmo.
1: Meu amigo Paulo, na verdade, o salão era na Santa Hermênia mesmo, isso mesmo.
0: A estação
1: Hermênia. E sobre o Boqueirão, eu também tava lá. No dia que ele veio aí, mais Leôncio. O Boqueirão também tava lá também. Valeu, um abraço, Leôncio. Abraço no rapaziada do Boqueirão.
0: Valeu, Albertino, um abraço, querido. Olha, o Gilmar Gama, você vê a força do rádio. Gilmar Gama, ele falando aqui, Paulo, de fato, é na Avenida Tiradentes, no 158, no 518, na altura do número 518. Já trabalhei vizinho. Você vê que o mundo é pequeno. E falando em Leôncio, coloca ele pra cantar aqui também, né? Meu amigo Leôncio, um abraço. Eu não sei se ele tá lá pro São Paulo, se tá pro Boqueirão Banzaê, mas fica o abraço. Né, e reverenciar esses grandes batalhadores, artistas aí que alavancaram e fizeram com que o nome da nossa região se destacasse, né? Essa música aqui é do Raimundo Araújo. Essa letra aqui é do Raimundo Araújo, é. Essa letra é do Raimundo, Fogão de Lenha. Lembrei agora, ó. Se eu não tiver enganado.

0: Renanzinho Lima. Hoje tá rolando pizza grande, mais refrigerante aqui, hein? 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O seu Zito, tá parabenizando a esposa Rosinha, seus 8 filhos, toda a família, netos, genros, noras, toda a família. Parabenizando aí a dona Rosinha, que tá soprando as velhinhas hoje, da Fazenda Cajueiro, aqui em Ribeira do Pombal. Fazenda Cajueiro, aqui em Ribeira do Pombal. Ele pediu, Paulo, por favor, toca a música Beleza da Rosa. Gente, ó, o áudio de até 25 segundos no máximo, tá bom? O áudio de 1:37, eu não tenho como, não posso tocar, tá bom? Mas fica registrada aí a participação, obrigado mesmo pelo carinho, pela interação. Vem comigo que é tudo nosso com o nosso Sabadão.
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0: 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O seu Zito falou, Paulo, toca a Beleza da Rosa. Gostei do pedido, viu, seu Zito? Gostei do pedido, viu, seu Zito? Parabéns, dona Rosinha. Felicidades.

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6: Pombal FM, agora 11 horas mais 38 minutos.
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6: Seu sábado no maior astral. Tem participações aqui. Claro que tem, né, Paulo?
0: Participação do ouvinte. Fale ao vivo com a gente.
6: Ai, meu Deus.
0: Mande sua mensagem ou áudio pelo nosso WhatsApp. 75 99900 1817.
6: Isso mesmo.
8: Bom dia.
6: Bom dia.
8: Meu nome é Kleber Nunes.
6: Fala, Kleber.
8: Moro em São Paulo, sou filho de Ribeira do Pombal e Cícero Dantas.
6: Massa.
8: Tô na participação da Rádio Pombal FM, aguardando a minha vez.
6: Já chegou a sua vez, tá bom?
8: Que é a primeira vez, tô muito ansioso. Agradeço, muito obrigado. Bom final de semana a todos.
6: Valeu, Cleber.
8: Principalmente pro Santarém.
6: Santarém. Santarém, Santarini, Catarine. É, ele é multifacetário. Meu amigo China falou que ele. A base que ele tá achando aí que Santarini está aí para pros seus 198 anos, por aí, eu acho que 195 anos que o Santarini tem, o Santarém, esse Santarém é uma figura, viu? Meu Deus, rapaz, tá lindo o príncipe de papai, rapaz, olha o príncipe de papai aqui, rapaz, tá bonitão, Derek, um beijo, meu filhão, todo mundo ligado na Pombal FM.

Alô, meu grande Paulo Andrade, aquele abraço pra você, um abraço do chocolate aí pra tu, viu, meu brother? Programa fera, programa massa, essa programação da Pombal FM. Pombal FM com você é sempre alegria, é só alegria. Então joga aí, ó.

0: FM, agora 11 horas mais 47 minutos, 11h47, faltando 3 minutos para o meio-dia. 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É, que bom, né? Que bom ter esse espaço fantástico. Um abraço também, Thiago, toda a turma. Tamo junto. Você ligado aqui na Pombal FM, conectado aqui na Rádio 10 da Bahia. Então continua aí ligado, continua antenado, que até as duas é tudo nosso. 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
0: 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Ei, rapaz, agora tem um bregão, é. Meu Deus do céu. É mesmo, rapaz. É o bregão? Então vamos de bregão. É, musical. Isso aqui é o Júlio Nascimento. Nossa salada musical do nosso Tamo Junto. Do nosso Tamo Junto, não, do Sabadão. Do nosso Sabadão, show. Ei, que salada boa.

0: sábado.
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0: do João Gomes e Lilo Santos, você ligado aqui na Pombal FM, já pra finalizar mais uma hora, né? Até as duas é tudo nosso. Já vou trazer aqui as 10 músicas mais pedidas da semana, as 10 mais tocadas. Ó, últimos 2 minutos aí pra você participar da promoção Pizza Grande mais Refrigerante da Dona. 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

0: beba com moderação.
1: Isso mesmo, beba com moderação. PEC da Brahma.
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1: Seu sábado no maior astral aqui na Pombal FM, em nossa Rádio 10 da Bahia. Todo mundo ligado, já saiu, Kétima. Final do telefone 9681. O nome dela é o quê? Cadê? Orlândia. Isso, Orlândia Pedro.

0: Cidade de quê? Souza, da Avenida Oliveira Brito, aqui em Ribeira do Pombal, foi a sortuda. Parabéns! E você que participou, obrigado aí pela sua participação.
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E a minha, a sua, a nossa, Rádio 10 da Bahia. Oh, um abraço, Panta, o homem que não espanta. Alô, meu amigo Max. Toda gente boa aí em Vila Rodrigues, Barroquel. Um abraço especial. Alô, seu Afrânio Miranda de Souza. Deixa eu mandar um abraço pra Dona Gel, ao Anthony. Aí, agora, meu Deus do céu, esqueci o nome. Bernardo e o Anthony. É, rapaz, fugiu da memória. Fazer o quê? A idade. A idade. Um abraço. Obrigado pelo carinho. A turma em Boca da Mata. Alô, Nelminha. Alô, Dona Neném, toda a turma aí. Um abraço, tamo junto, tamo junto. Ó, saiu aí para a moça, depois a Kátima vai me falar aqui, eu tô falando por você que eu tô... Ah, tá aqui, é a Orlândia Piedade Souza. Foi a sortuda que levou a pizza. Pizza mais refrigerante, isso mesmo. Pizza mais refri. E coisa boa. 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Por aqui o seu amigo, Paulo André, filho da saudosa e eterna Maria de Major, filho do seu Dito, pai do Derek Andrade, feliz da vida, está comunicando com você. É isso mesmo, com o Pau FM sempre junto com você.

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1: As
0: 10 mais da semana, vamos que vamos começar o espetáculo. As 10 mais da semana, começando com Zé Vaqueiro, o original. O Edson Santarini, já começou as atividades, meu filho? Me conte, não me esconda nada.

0: vozinho gostoso da Ana.
1: Queria pedir só uma palhinha. Só uma palhinha daquela.
2: Opa, João.
1: Eu. Assim. Eu sinto falta de você. É você. Mas não perdi. Só refrãozinho, só refrãozinho.

0: salva de palmas pra Pablo aí.
1: Obrigado, pra nós.
0: Pablo agora é um cidadão de Serrita, da vazinha do Gomes, da família. Eita,
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0: vivo, junto com você até as duas. A partir das duas da tarde, Tony Santos comanda a sua tarde de sábado. Wesley Safadão e Silvana Aquino. Silvana Aquino e Wesley Safadão. Quinta posição nas 10 mais da semana. Eu também já toquei. Sexta posição, aproveita que eu estou. Obrigado. Interpretação do Milcinho Toque 10. Milcinho Toque 10. Com a sexta posição, Vestidinho Azul do Tairone em sétima posição. Oitava, Vou Te Procurar, um popurri com o João Gomes e o Pablo. A nona posição, Irmão da Lua do Zezé de Camargo. Comecei às 10 mais da semana com o Zé Vaqueiro. Rasguei as minhas cartas. E você ligado aqui na Pombal FM em nosso Sabadão pra sacudir de alegria.
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0: É, o seu sábado no maior astral. A pizza hoje saiu para ouvinte a Orlândia, né? Ela foi a sortuda, né? Que levou aí pizza grande mais refrigerante aqui da Dona Pizzaria, Churrascaria e Boteco, que inclusive hoje tem som ao vivo e amanhã também. Hoje a partir das 8 horas e amanhã a partir das 5 da tarde, já. Vamos fechar aí a 10 músicas mais pedidas da semana. Tem a quarta, a terceira, a segunda e a grande campeã, as 10 mais. Aguarda aí.
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0: Esse é o Panda! O Panda vice-campeã nas 10 mais da semana. Recapitulando aqui, ó. Vamos recapitular. Comecei as 10 mais da semana com o Zé Vaqueiro. A nona posição ficou com o Zezé de Camargo. A oitava posição, João Gomes e o Pablo. A sétima posição ficou com o Tairone. A sexta posição, o Toque 10. A quinta posição, Wesley Safadão e a Silvana Aquino. A quarta posição, o Tarcísio do Acordeon e o Raul Vaqueiro. A terceira posição, Natanzinho Lima. E agora a vice-campeã, a segundona, a música Eu Te Seguro do Panda. Mas a grande campeã, a primeirona, a grande campeã mais pedida da semana foi essa aqui, ó.
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2: Posso chamar mais uma participação aqui? Se eu cantar esse refrãozinho, você tem coragem de tomar uma dose pura agora ou não?

0: Só pra fazer raiva. Meu irmão, parabéns, viu? Que sucesso, que coisa maravilhosa. Salve de palmas pra esse moleque aqui que tá fazendo um sucesso no Nordeste todo, no Brasil. Parabéns, meu irmão. Estamos precisando de cantores de forró como você.
1: Satisfação.
0: Eu sou seu fã demais.
1: Falei pra você mais cedo que, independente de qualquer coisa, a gente hoje, graças a Deus, eu sou muito grato a ele por a gente ter uma amizade.
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especial Felipe Amorim. Faltando 6 minutos para 1 da tarde, Felipe Amorim e o Jonas Esticado. Toquei a Solange Almeida, Sol também por aqui. Central Veículos, junto com você, junto comigo. Amanhã às 6 da manhã, prosa de vaqueiro especial aí do aniversário do Paulo Gomes. Também do aniversário do saudoso Galeguinho Aboiador. Amanhã, 6 da manhã, tá bom? Às 9 tem a transmissão da Santa Missa. Às 10 o hashtag domingo. À 1 da tarde, Kleber França comanda a sua tarde de domingo. Tá todo mundo ligado, todo mundo antenado, conectado aqui na Pombal FM. É bom demais.

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0: Para você que está acompanhando também através da internet, através da rede mundial de computadores, forte abraço. Gente, ó, foi deixado aqui agora há pouco, um rapaz encontrou, foi aqui na, em frente à rádio, literalmente, não sei se veio aqui a dona, né, pro almoço e acabou perdendo. Ela é de natural de Antas. É a Jairã Pereira Oliveira. O RG encontra-se aqui na recepção da rádio, tá bom? Jairã Pereira de Oliveira. Jairã Pereira de Oliveira. Ah, o seu RG encontra-se aqui na Rádio Pombal FM. O ouvinte bateu agora há pouco ali, tocou a campainha e passou pra nossa colega Kétima, falando que encontrou aqui em frente à rádio, tá bom? Então, o RG dela, quem conhecê-la, por favor, informa que o documento dela encontra-se aqui na recepção da Pombal FM. E você, me conte aí que música legal você quer ouvir no Sabadão.
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0: Pra sacudir de alegria o seu sábado, meu amigo Paulo Barbosa de Moura. Ô, seu Paulo Barbosa de Moura. Um abraço aí na Fazenda Juliana. Seu Zé de Joaquim também. Meu irmão André, lá no sítio, curtindo o nosso sabadão. Valeu, valeu.

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7: É, pra sacudir de alegria o seu sábado, a 1h34, 1h34. Já as duas tem Tony Santos, Central Veículos, junto comigo, junto com você, com o nosso Sabadão Show. Amanhã tem Prosa de Vaqueiro com Paulo Gomes às 6 da manhã. Todo mundo ligado, hein?
8: Cavaleiros, meu amigo.

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esses são os meninos Bruno e Marrone. Bom demais, é. Bom demais. Gente, ó, um sábado abençoado, final de semana incrível, maravilhoso. Que você tenha um domingo cheio de muita luz, muitas coisas boas. Nosso encontro marcado, se Deus quiser, para segunda-feira, às 13 horas, à 1 da tarde. Tony Santos já está aqui na área para comandar o Tarde Livre de sábado, a programação especial do seu final de semana. Amanhã, Paulo Gomes, às 6 da manhã, com Prosa de Vaqueira especial. Às 9, transmissão da Santa Missa, às 10, hashtag Domingo com Mark Viana, à 1 da tarde, Kleber França comanda a sua tarde de domingo. Foco fosse fé, saúde e paz. Uma tarde abençoada e continue na companhia do Tony.

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0: É Pombal FM, tocando forte o seu coração. É sábado, minha gente. É, fim de semana tá aí, você já aproveitou, tá aproveitando e vai aproveitar mais ainda. Enquanto isso, eu tô aqui na retaguarda pra tocar o melhor da música, pra atender o seu pedido, pra fazer você feliz, porque o rádio também é assim. É o agente, é o emissor da felicidade. Quem curte música, curte a Pombal. Até às 7, eu estou com você.
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0: E nesse inverno maluco, hein? Aí é neblina, frio pela madrugada, depois bate aquele solzão, calor. É, vamos rolando aí, tocando o barco do jeito que dá. 2 e

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3: Muito bem, na Pombal FM, 2h36, meus encantos, Paula Fernandes, 2h36, você com a gente, o sábado.

0: Dá um gritão Fortaleza. Aí,
1: irmão.
0: Obrigado, viu?
1: Obrigado a você.
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Com Bom FM 2h47, cada sucesso uma emoção. Disque-me, Vitor Fernandes, o seu sábado musical, do jeito que você gosta.

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0: Taylor. É, valeu, valeu, valeu. Deixa eu ver aqui. Quem mais? Deixa eu ver essa daqui.
1: Deixa eu ver aqui o que a nossa ouvinte quer dizer. Ouvinte, né? É um ouvinte. É um.
2: Boa tarde, me chamo Adinaldo. Sou do povoado Vazinha, município de Itapicuru. Quero ouvir a música de Unha Pintada, nova.
0: Valeu, meu amigo. Deixa eu ver aqui, deixa eu procurar aqui Unha Pintada. E hoje tem decisão, hein? É, já temos França e Espanha. E agora vamos decidir se é Argentina e Inglaterra, Inglaterra e Suíça, Suíça e Inglaterra, Noruega ou Suíça, Noruega ou Argentina. Vamos esperar para ver, né? Porque é como diz o ditado: jogo é jogado e lambari é pescado. Copa do Mundo, meu amigo, chegando na reta final. De amanhã 8 já é a decisão. É, rapaz, de amanhã 8 já é a decisão, sabia? Brasil ficou para trás, ainda tem gente assim, caramba, Tony Santos, amanhã vai fazer 8 dias que o Brasil voou, né? Que quando perde o jogo da Copa, a gente chama voou porque vai pegar o barco, vai pegar o avião, que diga, antigamente pegava o barco, agora pega o avião. Estava acompanhando um levantamento histórico da Copa de 30, o Uruguai teve que bancar todas as delegações das seleções que participaram, na época, se não me engano, eram umas 12 seleções, não eram muitas seleções, não. A Europa não quis realizar o torneio da FIFA. O Uruguai naquela época era até um país melhor que da América do Sul, viu? Aí a final, inclusive, foi Uruguai e Argentina em 1930, a primeira Copa do Mundo. Na próxima Copa vai fazer 100 anos de Copa do Mundo. Nesses 100 anos, só não aconteceram em duas oportunidades, em 42 e 46, por conta da Segunda Guerra Mundial. E aí os jogadores da época, eles iam de navio no meio das pessoas, treinavam dentro dos navios, é brincadeira. Eles treinavam dentro do navio, porque eram muitos dias, né, no mar, e treinavam dentro do navio. E o Uruguai teve que bancar a despesa de todas as seleções. A FIFA sempre foi esse gigolô, né? É, rapaz, se a gente observar desde que a FIFA não tem despesa nenhuma aí com esses jogos aí, é tudo, só faz entrar, é um absurdo de dinheiro. Então a gente olhando assim, como a Copa do Mundo, e terminou e quase dá problema, viu, na final, quase dá murro, cacete, pessoal da argentinos e uruguaios quase se matam, era uma coisa assim meio que futebol de várzea. A Copa do Mundo, quando começou, ela tinha tipo futebol de várzea, né? Era a mentalidade da época e se tornou o que hoje é esse espetáculo que é a Copa do Mundo. A gente pode falar o que quiser de manipulações, de lucros abusivos, ingressos exorbitantes no preço, mas na organização realmente, interferências políticas. Agora, que é organizado, é, viu? E que mexe com o torcedor. Eu era fã de Copa do Mundo, né? Minha primeira Copa que eu assisti foi em 82. Eu era muito fã de Copa do Mundo. Gosto muito de futebol. Acompanho muitos jogos quando eu tenho tempo. Mas hoje, assim, Copa do Mundo não mexe mais. Não sei se é porque a gente vai envelhecendo, amadurecendo, passando pelas emoções e vendo que aquilo ali era apenas um momento da vida e que você não pode levar para o resto da vida, mas eu gostava muito de Copa do Mundo. Mas eu tenho observado que ainda mexe com muita gente, ainda tem gente aí meio atordoado por conta da eliminação do Brasil. Eu lembro que até pelo menos até 2000 e pouco, né? 2006, eu vou dizer aí, 2006 foi a última vez que eu senti mesmo eliminação de Copa do Mundo. Hoje o Brasil perdeu, eu tô torcendo para que ganhe, né? Eu torço para que ganhe, mas se perdeu, vida que segue. Mas tem gente que, poxa, fica com aquela dor profunda, aquele vazio, né? Pois é.

Amanhã faz 8 dias, né, que demos adeus ao Hexa, pelo menos por enquanto. E a pergunta é: o que faremos para 2030? Uma Copa onde o centro dos jogos será a Espanha fazendo uma boa campanha aqui nas Américas, deve fazer também uma boa campanha, uma grande campanha, para mim a favorita para ganhar a Copa de 2030. Então, o que eu quero dizer é que eu não sei não, eu acho que a gente tem que preparar uma seleção para 2034, porque essa já foi, 30 na Europa, não vejo assim o Brasil com condições de como formar em 4 anos uma seleção com a grandeza de bater as seleções europeias, ainda mais dentro do continente europeu.

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3: E a gente segue fazendo o seu sábado mais bacana. Vamos lá, às 3:19.

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0: Oi, de volta com você, fazendo o seu sábado, agitando, fazendo você feliz. Bora ver aqui o que a galera tá dizendo, chegam mensagens aqui pra gente também no sábado, né? A galera tá ativa aí na Pombal FM, participando também.
1: Fernando Santo, Antônio Marco tá falando, dá pra você mandar uma música do Zezé do Camargo Luciano pra mim? Eu tô aqui no bar do seu Ramelo. Já é
0: a decisão. A primeira Copa do Mundo que eu me lembro assistir foi em 98, por isso até hoje tenho um trauma da França. Mas é um evento que particularmente gosto muito, Romário Santos em Cipó. É, essa também, essa já tava com, essa já tava, já tinha visto o Brasil campeão, né? Primeira vez que eu vi o Brasil campeão foi em 94. Eu comecei a acompanhar a Copa em 82. Aí veio 90. Veio, o Brasil perdeu em 82 para a Itália, não chegou à final. Aí veio a Copa de 86, o Brasil perdeu para a França nas quartas de final, 1-0 não. Foi pênalti, né? 1-1 no tempo normal e disputa de pênalti. Aí veio 90, a pior campanha que eu vi do Brasil depois dessa. Foi o Brasil foi eliminado nas oitavas de final para a Argentina, gol de Caniggia. Na Copa de 90, terminou com a Alemanha campeã. A Argentina começou mal a Copa, se classificou no índice, no como melhor, como seleção assim, de melhor terceira colocada, né? Ou seja, se arrastando e acabou eliminando o Brasil. Na verdade, o Brasil só pegou a Argentina logo nas oitavas porque a Argentina fez uma péssima campanha na primeira fase. Mas assim mesmo, o Brasil foi eliminado. E a Argentina tinha Maradona, né? Que fez a jogada e para Caniggia, e Caniggia liquidou o jogo, faltando 10 minutos para terminar o jogo. A Argentina eliminou o Brasil naquela Copa de 90. Até então eu não tinha visto o Brasil campeão em 94, com o estrelismo de Romário e Bebeto, que dispensa comentário. Aí eu vi pela primeira vez o Brasil campeão do mundo. Para mim foi uma realização do sonho, porque era meu desejo ver o Brasil campeão do mundo. Em 98, a gente foi disputar a Copa da França. Romário não foi convocado. Parreira foi o técnico em 94. E Zé Galo foi o técnico em 98. Não sei porquê, disse que Romário não estava bem, não levou Romário para a Copa. O Brasil chegou à final, tomou 3-0 da França. Mais uma vez, a França no caminho do Brasil. Em 2002. Aí eu vi o Brasil ser campeão de novo, né? Conquistar o Penta. E de lá pra cá, a história, todo mundo já sabe, né? Essa nova geração aí, a geração Alfa, a geração Beta, ela não sabe o que é o Brasil ser campeão do mundo. Porque quem nasceu ali depois, mesmo quem tenha nascido em 2004, 2006, né? Ou melhor, em 2000... Quando o Brasil foi campeão em 2002, só tinha 2 anos de idade, então não lembra. Aquela galera aí que nasceu em 2002 não vai lembrar também. Então só lembra aquela galera que nasceu ali de 2010, né? Com 8 anos, já dá para lembrar. Ou que nasceu em 94, estava com 8 anos. Quem nasceu em 94 dá para ter uma lembrancinha da Copa de 2002. Porém, quem nasceu bem perto da Copa de 2002 ou depois, não sabe o que é ser campeão do mundo. E de lá para cá, só frustração, né? A gente caiu com a França em 2006, com Thierry Henry, mais uma vez a França, né, no caminho do Brasil. Aliás, a França eliminou o Brasil, que eu, do tempo que eu acompanho Copa, né? Não sei o passado, antes de eu acompanhar a Copa. O Brasil, a França eliminou o Brasil em Copa do Mundo 3 vezes. Como eu já falei, eliminou o Brasil da Copa de 86, nas quartas de... Ganhou a Copa de 98, na final, 3-0. E nos eliminou em 2006, nas quartas de final. E de lá pra cá... Essa geração, até a geração Z, a geração Alfa, a geração Beta, daqui a pouco até a geração Gama, né? Não vai saber a Delta, né? A Delta, a Gama, não vai saber que é essa que ainda vai vir, né? A geração Delta, Gama, ela não vai saber se brincar o que é o Brasil ser campeão do mundo, né? Por quê? Porque a gente procura, assim, entender o que é que tá acontecendo com o futebol brasileiro e a gente não consegue entender. O que é que tá acontecendo? Não sei. Eu tenho uma hipótese, né? Eu acho que foi eu já até falei aqui, eu tenho uma hipótese do que tem acontecido com o futebol brasileiro. Eu acho que a culpa é de Zagallo, Parreira e Dunga. Porque quando você olha alguns jogadores que pararam, quando eles pararam de jogar, tudo novo. Kaká parou com 28, Rivaldo tinha 34, não chamaram para a Copa de 2006, que tinha sido o melhor da Copa de 2002. Então, não houve a transição daquela geração para outra. Então, a gente ficou com uma geração órfã dos craques. Aí você vai pegar um Adriano, jogou uma Copa do Mundo, com 24 anos já não jogou mais Copa. Aí um Romário, que não foi convocado para a Copa de 98. Aí você tem um Ronaldinho Gaúcho, que não foi convocado para a Copa de 2010, comendo a bola no Flamengo. Então, a gente pegou, assim... Dunga não levou Ronaldinho Gaúcho para a Copa de 2010. Disse que ele queria jogadores comprometidos. Ronaldinho comendo a bola no Flamengo, né? Fazendo muitos gols. Então, eu acho que a gente acabou perdendo o elo, né? Acabou perdendo o elo nessa transição aí de gerações. E aí nós temos hoje que formar uma geração. Não se forma uma geração assim, né? Você sabe que é preciso fazer a transição correta. Mesmo aquele jogador que não está tão bem, né? Mas você leva para a Copa. Aí a gente tem também uma culpa de Dunga, que não levou o Neymar para a Copa de 2010, jogando tudo. Parreira, que não botou o Ronaldinho, o fenômeno, para jogar em 94, com 17 anos, sequer entrou em campo, né? Então tem tudo isso. Que erros, né? Por causa do ego, né? Zagallo, Parreira, o Dunga, muito ego. E o técnico não pode ser assim. O técnico precisa ter mais humildade. Então essa é a minha teoria. Eu acho que a transição dos grandes jogadores para as novas gerações, né, não foi feita. Em algum momento houve uma ruptura total. Você vê que aquela geração de 90, você vê o que é, que perdeu para a Argentina nas oitavas de final, que foi uma das piores campanhas de Copa do Mundo. Veja que tinha Dunga, tinha Romário, tinha... não sei se tinha Bebeto, não lembro, né? Se Bebeto estava no banco, acho que tinha Bebeto. Tinha muitos jogadores que foram campeões em 94, né? Ou seja, uma geração que era considerada geração fracassada, a geração Dunga, e aí acabou se recuperando em 2000. E em 1994, 4 anos depois, porque a transição foi feita, manteve alguns grandes jogadores. E para você ter uma ideia, quando eu digo que Parreira é um cara que Deus proteja ele, está doente, né? Está internado, uma situação delicada, mas a gente está comentando futebol, não é a vida pessoal. Parreira não queria levar Romário para a Copa de 94, quando viu que o Brasil não ia se classificar contra o Uruguai no Maracanã, teve que chamar Romário às pressas, num jogo de eliminatórias. O Brasil poderia ficar fora da Copa se perdesse para o Uruguai, ficaria fora da Copa se perdesse para o Uruguai. O Brasil precisava vencer o Uruguai, venceu o Uruguai, eles chamaram Romário para o último jogo, Romário fez 2 gols, classificou o Brasil e foi o grande destaque com Bebeto na Copa 94. Então vocês vejam que muitas das vezes você confundir emoções, rivalidades pessoais para o profissionalismo, você acaba pagando, né? Quase que o Brasil perde uma Copa do Mundo, porque sem Romário naquela Copa, o Brasil não era campeão de jeito nenhum. O Brasil ia bater na trave mais uma vez e ele teve que se curvar. Aí Zagallo em 98 disse: eu vou provar que eu vou ser campeão. Ele não disse isso, mas as atitudes dele demonstram isso, que eu posso ser campeão sem Romário, porque inverteu, né? Em 94, o Parreira era o técnico e Zagallo o coordenador. Em 98, olha a panelinha, Zagallo passou a ser o técnico e Parreira o coordenador. Aí Zagallo disse: eu não levo o Romário. E não levou o Romário para a Copa. O que aconteceu? Perdemos a Copa. Então é isso, gente. Tem tudo isso, né? Em futebol que mexe com a gente. Hoje, às 6 da tarde, grande jogo. Inglaterra e Noruega. Aquela que eliminou o Brasil, viu? Aquela que domingo passado mandou o Brasil de volta para casa. E às 10 da noite, jogo tá, né? Argentina e Suíça. É a Copa do Mundo afunilando.
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5: Muito bem, Pombal FM 4:46, 4:46, participações aqui chegando no nosso WhatsApp.
6: Quando perde o jogo da Copa, a gente não voou, por quê?
7: Meus amigos, eu tô pedindo aqui uma música, eu chamo Marielva,
6: acompanhando um levantamento
7: de raspador, mora na Rua do Açude. Eu mando, eu peço uma música de Amado Batista, oferecendo ao Verado, a minha nora, a Tomás e a Darley. Por favor, viu? Me toca essa música aí, por favor.
5: Pronto. Vamos tocar daqui a pouquinho. Amado Batista, para nosso ouvinte lá de Raspador. Deixa eu ver aqui, tem mais aqui, ó, participações. Deixa eu ver aqui, ó.
8: É, Tony, boa tarde. Essa música de Bruno e Marrone. Flores, é, Flores Perdidas, sei lá, com Prestier.
5: Prestier. Ai, ai, eita. Flores Perdidas, é? Deixa eu ver se tem aqui. Eu não tô achando essa música, não, Flores. Eu sei que tem uma de Flores, né? Agora, não sei se é Bruno Marrone. Deixa eu ver aqui. Flores, Flores. Não, não tem não aqui. Eu não lembro. Não tô lembrado também, minha querida. Obrigado pela participação, a Juliana Jesus da Costa, da Rua Dom João VI, número 232. Parece entrega, né? Tem que dar nome da rua e até o número. Assim, nossos ouvintes se identificam mesmo.
9: Boa tarde, Tony Santo. Passa a mão de novo aí, por favor. Zequinha Cipó.
5: Rei.
9: Os seus botões, pode ser, meu jovem?
5: Seus botões, olha só, rapaz. Roberto Carlos, os botões da blusa que você usava no meio de tudo. É, mas é melhor deixar Roberto Carlos cantar, né? Porque não dá não, Tony Santos, pra você cantar e você vai estragar tudo. É, meus amigos aqui, ó, meus amigos aqui, Osmar Maia, de Pindamonhangaba, firme na audiência. Estamos aqui no campo da Caveira, curtindo um joguinho. Olha só, o cara em São Paulo ligado com a gente. É, bateu uma saudade, rapaz. Eu, quando... Nunca fiquei muito tempo fora de Pombal, né? E o lugar, assim, que eu, na minha juventude, mais longe que eu fui, foi Salvador. Na minha juventude. Claro que depois, né, a gente vai mais longe. E aí, uma vez, eu inventei de morar em Salvador. Acho que eu tinha 20 e poucos anos. 21, por aí. 20 anos. Meu amigo, isso foi em 91, se não me engano. É que nada, eu não passei uma semana. Digo, vou voltar pra minha terra. Se eu tiver que ser feliz, vai ser lá. Até hoje tô aqui.
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5: Por isso que eu admiro essas pessoas que deixam a sua terrinha, vão buscar a vida lá fora, se acostumam. Eu tenho dois irmãos lá em São Paulo, uma irmã e um irmão, né? Tem família, tem tudo. De vez em quando eu passo lá para visitá-los. 10 para as 5, casamento forçado Amado Batista rolando no sábado mais bacana.

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5: Pombal FM agora 5:20.

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4: É, a noite tá chegando, sábado à noite, nos embalos de sábado à noite, você vai fazer o que no seu sábado? Ah, com licença, não queira saber, deixe comigo que eu sei muito bem o que é que eu vou fazer no sábado à noite e não posso contar pra ninguém. Ah, é segredo. Eu já entendi tudo.
5: Boa tarde, Tony Santo, boa tarde, ouvintes da Rádio Bomba FM, aqui sou Cristiano do povoado Jitirana. Gostaria de ouvir uma música aí de Zezinho da Ema, para oferecer para todos que estão ouvindo a Bomba FM, para toda a minha família, para todos os meus amigos aí de Ribeiro Pombal, da Jitirana, de todos.
4: É, Zezinho da Ema, deixa eu procurar aqui Zezinho da Ema. É, o forrozeiro Zezinho da Ema. Tem sempre aqueles, né, que curtem o Zezinho da Ema, rapaz. Vou passar aqui uma daquelas mais antigas do Zezinho da Ema. O Rafael, esse é carimbado aqui, ó. Sempre ele tá participando. O Cristiano também, né?
6: Boa tarde, meu amigo Tony Santo. Tony, se possível for, passa aquele bregão do Beto Boto, esposa namorada. Ofereço para meu irmão Marco, meu irmão Zico, meu filho Rafinha, que trabalha na oficina João do Alto, para minha irmã Daiana na Rua D, e para meu amigo Mãe e para toda aquela galera lá do Milhão. Obrigado!
4: Muito bem, meu amigo. Nadinho Brahma tá ligado sempre. É, um abraço, Nadinho, ó. Tá lá, ó. Um carro debaixo da árvore, tranquilo. Ô, vida boa, né? Aqui tem um ouvinte que botou Ivânia Jesus da Silva, da Avenida B, Zona Oeste, número 109. Não tem nenhuma promoção aqui não, minha comadre. Outra mandou Isabela Souza, da Rua da Ribeira e tal. Não tem promoção não, viu? A promoção, o sorteio aí já... Foi no Sabadão Show, certo? Beleza. Vamos que vamos, porque tem muito mais ainda. Até às 7 eu fico aqui com você. Bom, bom.

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4: Muito bem, a gente segue aí com a programação da Pombal FM. Agora são 9:06. Teia tá ligada com a gente. Fala, Teia.
5: Oi, Tony. Boa tarde, é Teia. Tony, me passa pra mim uma música de Magnífico. Ofereço a minha mãe Neuza, pra meu pai Dedé, pra todos meus irmãos, pra meu esposo Raimundo, meu filho Felipe, pra meus amigos Robinho na Vila Nova, minha amiga Angelita no Guri, minha amiga Leca, a prima Romilda no povoado Poço, prima Val Reis e primo Juliano no povoado Monte. Muito obrigada, Tony. Deus abençoe a sua tarde.
4: Tchau, Teia. Obrigado. Deus abençoe também a você.
6: Boa tarde, Tony. Quero ouvir uma música da Casa Nova, oferecer a Manel e a Sonara, meu filho e minha nora, que mora em Pombal.
4: Pronto, minha querida. Obrigadão pela participação. Todo mundo aqui, né? Pedindo música, passando a tarde com a gente. É a força da Pombal FM. Assim que a gente gosta. Essa interação bacana, né? Diária que você faz aqui na 10. Bora lá?
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4: É, Niki. Citado que diz: bateu uma química. Magníficos um dia se inspirou e criou a música aí, a química no amor.
8: Magníficos!
4: 8:06, Pombal FM.

0: Como diz o Zezé, Dori Casanova, você pede, você ouve na Pombal FM, é assim, o ouvinte não fica na mão.
1: Boa noite, mano, é Maria Júlia daqui da Fazenda Serra Grande, quero pedir uma música, É o Amor de Zezé Camargo e Luciano.
0: Ah, é o amor, né? Essa música é legal, hein? Música antiga e uma garotinha pedindo, né?
2: É, deve ter sido inspiração da mãe, sei lá, da avó. É, porque é o amor. Zezé de Camargo e Luciano foi um sucesso extraordinário. É o amor.
0: Bem, gente, agora são 6 em ponto. É aquele momento de dar uma paradinha, refletir e seguir em frente. É hora da Ave Maria, 6 em ponto.

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5: Que bom ter você aqui, 6:05 já é noite, minha gente. É 6:05. Boa noite pra você, hein? Uma noite mais bacana que você puder ter é o que eu desejo. 6:05. É o amor. Cezé de Camargo e Luciano.

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1: Diego e Vitor Hugo falando de amor, como sempre.

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0: bem amplo. Essa música Sozinha na Castela é revelação.
1: Ficou lindo.
0: Né? Mas Jaine já tem muito tempo.
1: Ficou lindo, muito obrigada pelo carinho.
0: Marcondes de Fátima pediu, né? Ele pediu a música de Leandro Leonardo, Um Sonhador, pra gente relembrar. Eu toquei e espero que você tenha ouvido, né? Jogão, hein, velho? Inglaterra e Noruega. Noruega e Inglaterra. Noruega saiu na frente com um golaço e aí depois Bellingham empatou. Um jogaço. O João Carlos é aqui em Piracicaba, curtindo a Pomba FM. Ele quer ouvir uma música de Marcos e Belucci. Domingo de manhã, tá com muita saudade desse tempo aí atrás. Valeu, meu amigo, um abraço.
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0: 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Agora faltam 7 para as 7.

0: Pois é, Pombal FM, faltam 5 para as 7. Eu tô indo para casa, vou descansar um pouquinho. Vou assistir o jogo da Argentina às 10 da noite. Vou torcer para a Suíça. Quero uma final Inglaterra e França, com a Inglaterra campeã. Apesar que reconheço que a França tem a melhor futebol dessa Copa. Eu só volto segunda-feira, se assim Deus permitir, a partir das 6 da manhã no Voz da Cidade. Tchau, gente, um abraço.
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0: Eu deixo a última aí, pedido pelo João Carlos, lá de Piracicaba, em São Paulo, curtindo a Pombal FM.

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5: 8:20.
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8: A partir de agora tem Forró da Melhor para todo o Brasil. Tá começando o Forró da Melhor, Zé.
9: Eita lasqueira, chegou, danada. O final de semana. Agora tem 2 horas de forró pro povão ralar o mijador com mijador. Aumenta o volume do rádio, coloca no 60. A giripoca vai piar, começou o programa.
8: Começou o Forró da Melhor desse final de semana, abrindo muito bem a edição de hoje.

0: abraço, Diguinho Linha.
1: Diguinho Linha, Romance Rosa. Uma versão dessa música, aliás, né? Na versão Iguinho e Lulinha, aqui tudo se transforma em forró. Foi só o nosso primeiro bloco. Agora tem um intervalo, daqui a pouquinho a gente volta.
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3: 8h40.
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1: Pombal FM, 8h43. Legal, gente, final de semana de volta, o forró tá melhor. Como é que tá por aí? De boa, curtindo o nosso programa? A rolando 2 horas de forró na minha apresentação na companhia do Zé Venâncio também. Olha, Moisés, eu tô aqui encabulado. Encabulado com o que, Zé? Tô encabulado com as coisas que eu escuto, umas frases sem sentido. Como assim, por exemplo, fala uma frase pra gente aí. Nos filmes de terror, a vítima sempre pergunta, tem alguém aí? Como se o assassino fosse gritar, tô indo fazer as compras, você quer alguma coisa? Outra frase sem sentido é quando fala assim, eu tenho uma notícia boa e uma ruim pra te dar. A ruim é que não tem notícia boa e a boa é que não tem notícia ruim. Verdade, Zé, tem umas frases que é confusa. E o Zé, pra completar, deixa mais confuso ainda, né, Zé? É, eu deixo mais confuso. E tem uma frase mesmo que eu falo o seguinte: diga-me com quem andas que eu te direi se vou contigo. Tem outra aqui, malandro é o pato que já nasce com os dedos colados pra não pôr aliança. Não, Zé, mas essa aí tem sentido. Essa do pato aí tem sentido. Mais uma, Zé, pra gente encerrar. Nunca desista do sonho. Se não encontrar numa padaria, procure na próxima padaria. Depois dessa, bora de forró. Tá pintando? Carinana, bateria acabou. Sobe o som, forró da melhor do seu final de semana.

0: O Forró da Melhor, João Gomes e a música Fantasmas. Fechando mais um bloco, agora tem um intervalo. É bem rapidinho, daqui a pouquinho mais forró pra você curtir.
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2: 8h57.
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2: 8h59.
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0: Nesse clima super legal de final de semana, o Forró da Melhor já está de volta, trazendo o melhor do forró pra você curtir. Agora tá na hora do Super Sequência do Forró da Melhor.
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0: Tá na hora do Super Sequência, uma sequência inteirinha com uma banda de forró. No Super Sequência de hoje, tem forró Colo de Menina, abrindo com a música Coração.
9: Mas Romano.
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